0: na rede pública da educação básica. A proposta cria a política Incluir, com o objetivo de apoiar ações voltadas à permanência, à participação e à aprendizagem desses estudantes. A Câmara tem uma frente parlamentar de proteção às pessoas com transtorno do espectro autista, coordenada pelo deputado Felipe Beccari, do Podemos de São Paulo.
1: Existem muitos projetos parados na Câmara dos Deputados que tratam desse universo do autista. Então a gente precisa resgatar esses projetos, atualizá-los, fazer um novo bloco, né, que atenda às necessidades dos autistas hoje, para que a gente consiga avançar nas políticas públicas.
0: O projeto de lei que reforça a inclusão escolar de pessoas autistas e com altas habilidades ainda vai passar por votação nas comissões de Finanças e Tributação e de Constituição e Justiça. Da Rádio Câmara de Brasília, José Carlos Oliveira.
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3: Transportes. Projeto obriga companhias aéreas e operadores aeroportuários a oferecer equipamentos mais seguros para embarque e desembarque remoto. A proposta de Maurício Neves, do PP de São Paulo, prioriza idosos, pessoas com deficiência, gestantes, lactantes e passageiros com mobilidade reduzida.
4: O deputado acrescenta que o texto prevê o uso de rampas e plataformas elevatórias, mas proíbe escadas íngremes como o único acesso para esses passageiros. Segundo Maurício Neves, o projeto também estabelece multas para empresas que descumprirem as regras.
3: Agricultura. Daulo Barreto, do União da Bahia, apoia a proposta que cria regras diferenciadas para pequenos produtores rurais que cometerem infrações ambientais. Em vez de sofrer imediatamente sanções, como embargo da atividade ou apreensão de produtos, eles terão 24 meses para corrigir os danos.
4: Daulo Barreto avalia que o prazo permite a adequação ambiental sem interromper a produção, que garante o sustento da família. Pela matéria em tramitação na Câmara, as penalidades poderão ser aplicadas caso o produtor não faça as correções dentro do período estabelecido.
3: Jorge Braz, do Republicanos do Rio de Janeiro, propõe manter as exigências sanitárias para a importação de amêndoas de cacau da Costa do Marfim e impedir a flexibilização de regras. A ideia é proteger as plantações brasileiras contra pragas que podem chegar com o produto importado.
4: Jorge Braz defende que qualquer alteração nas regras seja feita somente após uma análise formal dos riscos e com base em evidências científicas. O deputado argumenta ainda que é preciso garantir mais proteção à produção nacional de cacau.
3: Tião Medeiros, do PP do Paraná, propõe retirar a exigência do Registro Geral da Atividade Pesqueira para os produtores de peixes e outros animais aquáticos. O deputado explica que a medida evita burocracia e custos adicionais para os aquicultores.
4: O deputado acrescenta que a produção já é fiscalizada por meio da nota fiscal e da guia de trânsito animal, que garantem o controle sanitário e a origem dos produtos. Para Tião Medeiros, exigir também o registro não traz mais segurança e pode dificultar a comercialização.
3: Votação. Vários projetos polêmicos e com urgência aprovada podem ser incluídos na pauta de votações do plenário. Uma dessas propostas prevê mudanças na legislação sobre mineração. Saiba mais sobre a perspectiva de votações na reportagem de Antônio Vital.
5: Depois do primeiro turno das eleições, diversos projetos estão prontos para entrar na pauta de votações do plenário da Câmara. Um deles é o que reduz a jornada normal de trabalho para 40 horas semanais e garante 2 dias de repouso semanal remunerado, sem redução de salário. O projeto apresentado pelo governo regulamenta a proposta de emenda à Constituição aprovada pelos deputados no primeiro semestre e que aguarda análise pelo Senado. O projeto prevê regras de transição, como da proposta de emenda à Constituição já aprovada. A jornada passa a ser de 42 horas semanais 2 meses depois da publicação da lei. Um ano depois desse prazo, passa a valer o limite definitivo de 40 horas semanais, mas ainda não há consenso para a votação do projeto, que é criticado pela oposição e por entidades empresariais. também pode ser votado

0: projeto que aumenta o limite de receita bruta anual para os microempreendedores individuais, os MEIs. Hoje podem ser enquadrados como MEI, pagando menos impostos, microempreendedores que faturem até R$ 81 mil por ano. O projeto aumenta esse limite para R$ 130 mil. Além disso, permite que o MEI contrate até 2 empregados. Hoje pode contratar apenas 1. Esse texto, porém, pode ainda ser alterado até a data da votação. O governo admite um teto de R$ 140 mil para os microempreendedores. Outro projeto que ganhou regime de urgência e pode ser votado a qualquer momento é o que altera diversos pontos da legislação da mineração. Entre outras medidas, o texto amplia o conceito de garimpeiro e cria um leilão social que vai ofertar áreas de menor volume de minérios e pode beneficiar cooperativas de garimpeiros, que terão prioridade no processo de autorização. A proposta foi apresentada por um grupo de trabalho criado em 2022 e é assinado pelo deputado Felipe Barros, do PL do Paraná, coordenador do grupo, que foi eleito senador. A justificativa é que o projeto dá mais agilidade ao processo de mineração. Um dos pontos dispensa o licenciamento ambiental para lavras se a tecnologia usada não provocar impactos significativos. O regime de urgência provocou discussão no plenário. O governo se manifestou contra a proposta e pediu mais discussão antes da votação, como disse a deputada Érica Cocai, do PT do Distrito Federal.
1: Esse projeto é para legalizar o garimpo, e legalizar o garimpo sem regras. O Brasil inteiro viu o desastre que houve no território Yanomami, pela ação sem regras do próprio garimpo. Porque não dá para ficar todo o tempo passando a boiada, porque meio ambiente é fundamental para a própria soberania. Mas nós também temos a posição do Ministério do Planejamento, da Casa Civil, contra esta proposição. Não dá para liberar como está se propondo o garimpo sem regras.
0: Já o deputado Joaquim Passarinho, do PL do Pará, relator do grupo de trabalho que apresentou a proposta, defendeu as mudanças na lei de mineração. Segundo ele, o objetivo é permitir que pequenas empresas atuem no setor.
2: No nosso projeto, não há nenhum tipo de restrição ao meio ambiente, não há nenhum tipo de facilitação, não há anuência prévia, não há tasta, não há nada disso. Pelo contrário, o que nós estamos tentando é tirar da mão de 5, 6 empresas, umas nacionais, outras internacionais, que detêm quase todo o subsolo nacional pesquisado. Está na mão de 5 empresas. E essas empresas não dão anuências para as menores empresas trabalharem. E o subsolo brasileiro, ele é do povo brasileiro.
0: Outras propostas que podem ser votadas foram apresentadas como prioridade no primeiro semestre pela Frente Parlamentar da Agropecuária. Um dos projetos suspende por 2 anos sanções e embargos ambientais a pequenos produtores rurais. A medida não tem apoio do governo, que argumenta que na Amazônia Legal, isso pode significar a suspensão de sanções a quem possui propriedades de até 400 hectares. Outro projeto pronto para ser votado é criticado pela oposição desde o início do ano e ainda não tem consenso para ser votado. A proposta combate a misoginia, que é como se chama o ódio, desprezo ou preconceito contra as mulheres. O texto, já aprovado pelo Senado, foi alterado pela deputada Tabata Amaral, PSB de São Paulo, coordenadora do grupo de trabalho que analisou a proposta. O texto aprovado pelo Senado equipara a misoginia ao crime de racismo, o que a torna inafiançável e imprescritível. Na nova versão, a relatora alterou principalmente a definição de misoginia. Ela retirou os termos ódio e aversão à mulher, previsto no projeto original para caracterizar a misoginia e considerados vagos pela oposição. Na nova versão, misoginia é descrita como a prática, a indução ou a incitação de menosprezo ou discriminação contra a mulher que promova violência. A pena prevista é de 2 a 5 anos de prisão. Da Rádio Câmara de Brasília, Antônio Vital.
3: Justiça. Paulo Litro, do União do Paraná, apoia a proposta de emenda à Constituição que estabelece mandato de 12 anos sem recondução para ministros do Supremo Tribunal Federal. A medida mantém as 11 vagas da corte com idade de ingresso entre 45 e 70 anos.
4: A PEC, apoiada por Paulo Litro, também divide entre executivo, legislativo e judiciário a indicação dos integrantes da corte. O texto ainda estabelece períodos de quarentena antes da indicação e depois da saída do STF.
3: A Câmara aprovou e encaminhou para o Senado projeto que atualiza a estrutura da Advocacia Geral da União. Vinícius Gurgel, do PL do Amapá, informa que o texto reorganiza e define atribuições das carreiras que integram o órgão responsável pela defesa jurídica da União.
4: Vinícius Gurgel avalia que a reorganização pode tornar mais eficiente a atuação da AGU, reduzindo sobreposições e tornando mais claras as competências dentro da estrutura institucional.
3: Projeto aprovado pelo Congresso e já transformado em lei, cria 8 varas federais no Amazonas e em Mato Grosso do Sul. João Maia, do PP do Rio Grande do Norte, avalia que a medida amplia a presença da Justiça Federal em regiões com demanda crescente.

0: nova lei, que contou com o apoio de João Maia, também cria cargos de juízes e servidores para reforçar o atendimento de processos ambientais, fundiários, previdenciários e criminais.
1: Termina agora o Jornal Câmara dos Deputados, produzido pela Rádio Câmara, com trabalhos técnicos de Everson Urani e apresentação de José Carlos Andrade e Luciana Vieira. Uma boa noite para você.
0: Uma ótima noite. A Voz do Brasil volta amanhã.
2: Você ouviu A Voz do Brasil. 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
3: Juventude FM informa a hora certa.
1: 21:12.
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1: 22 horas e 37 minutos.

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1: 23 horas e 18 minutos.

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1: 23 horas e 32 minutos.

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1: 23 horas e 47 minutos.

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2: Juventude FM informa a hora certa.
3: 00:01.
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3: 00:01. e 5 minutos.

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2: Meia-noite e 35 minutos.

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1: Meia-noite e 48 minutos.

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1: Uma hora e 2 minutos.

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1: 1 hora e 15 minutos.

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1: 1 hora e 26 minutos.

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1: Uma hora e 40 minutos.

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1: 2 horas e 10 minutos.

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0: 2 horas e 42 minutos.

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2: 2 horas e 54 minutos.

0: Obrigado, gente.
1: Quem gostou do som do gritão? 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
1: 3 horas e 8 minutos.

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2: 3 horas e 22 minutos.
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2: 3 horas e 37 minutos.

0: Obrigado, gente. 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Legal. Valeu.
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2: 3 horas e 53 minutos.

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2: 4 horas e 10 minutos.

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2: 4 horas e 24 minutos.

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2: 4:40.
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Algumas canções como esta realmente marcam a vida da gente. Mas tem outras que, além de marcar, machucam demais.

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2: Juventude FM informa a hora certa.
3: 5:01.
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1: Juventude FM informa a hora certa.
2: 5:52.
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12: 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O pedido pode ser feito pelo Portal de Serviços do Governo Federal ou diretamente pelo aplicativo da Carteira do Trabalhador Digital. 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Para orientações, a central é o número 158. 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

Muito bom dia, agora são 6h02, 6h02, está começando mais uma edição do programa Raízes do Sertão, na comunicação do seu amigo brasileiro. Vamos juntos até as 8 horas, tocando o que temos de melhor da música sertaneja, moda de viola, sertanejo raiz. Hoje é 8, é quinta-feira,

0: 8 de outubro de 2026. Hoje é dia do nordestino.
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0: E daqui a pouquinho, hoje eu tô com a lista, né? Hoje eu tô com a lista, acrescentar mais alguns nomes. E vamos de música, música que não para. Parabéns para todos os nordestinos. Hoje, 8 de outubro, dia do nordestino.

Muito bem, agora são 6 horas 9 minutos, 6 e 9. Bom dia para você. Hoje no dia do nordestino. Quero mandar um abraço aí para Manuel Vaqueiro, no residencial Campo da Vila. Obrigado aí pela sua companhia de todos os dias ouvindo a nossa programação. Tem o Micael do Loyola e o seu pai Lindolfo, que faz o carrego ali no G Barbosa. Muito obrigado aí pela sua companhia. A Rose do Açaí do Felipe, muito obrigado também pela sua audiência. Bom dia para vocês também ali da Matinha, Dona Dolores. Bom dia, bom dia. O seu Abelardo, é o Abelardo ali da Rua 8, bairro Ademar de Carvalho. Vaguinho da Prefeitura, é o Vaguinho da Xeroquis. É o filho do saudoso Gil, da Xerox, na Prefeitura. Júlio César Picolé, no residencial Campo da Vila. É o famoso Picolé, o eletricista. Adelmo Bigode, na Rua 1, ali no bairro Ademar de Carvalho. Danilo Souza, todas as tardes aqui com você, nosso companheiro de trabalho. 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Júnior, da Impacto Motos. Val, suas filhas Sarinha, Evinha, Taizinha, Bel, suas netas, Helena, deixa eu ver se eu consigo lembrar, é muita gente, Heloísa, Sofia, é muita gente, são 2, 3, 5, 6 netos, para lembrar o nome de todos, vamos lá. Quem está conosco também, Marise. Marise é minha amiga de muitos anos, ali no povoado Sobrado. Muito bom dia para você, Marisa. Denison da Pit Stop de Ciclo, na Praça Rosa Venerini. José Augusto, corretor, daqui a pouco, às 8 horas, ele estará com a sua programação. Agora são 6h11. 6h11, Juventude FM 104,9. Fazendo a diferença há 17 anos. E esse é o seu programa Raízes do Sertão, na comunicação do seu amigo brasileiro. Vamos juntos até às 8 horas. Às 8 horas, José Augusto Corretor com A Hora do Corretor. Neném, bom dia para vocês. Neném trabalhou comigo ali no Centro dos Idosos, onde tinha forró todas as terças e todas as quintas, né? Tinha forró ali dos idosos e a nova gestão tirou, né? Edneuza é irmã da dona Luziene. Edneuza mora ali no Jardim Campo Novo. Ela é irmã da dona Luziene, ali do restaurante no Mercado Municipal. Dona Luziene, ela faz aquele carneiro com cuscuz com carneira. Você come do jeito que quiser. Ela prepara o carneiro, prepara aquele lombo que só tem um tempero. É aquela família lá. A filha, os filhos. Bom dia, Juliano. Bom dia para você. E vamos continuando aqui com nossa listinha aqui rapidinho.

Ontem eu esqueci, hoje eu vou falar de todo mundo. Quem está conosco também é o Lourinho do Acordeon. Bom dia, Lourinho. É a Thelma Forrozeira ali na rua da Vaca Atolada. Ela falou ontem da Vaca Atolada. A irmã dela, né? Cristina. Um abraço, Cristina. E a sua vizinha, Jô. Obrigado aí pela sintonia de todos os dias. Adelmo da Rua Campos. Bom dia para você, Edinaldo Artes. O pedreiro José Bandola, ele hoje não está trabalhando não, está em casa. E caiu da escada, quebrou o braço. Fraturou o braço, está lá, todo engessado. Janisson, o corintiano ali da Rua 7, quem está conosco na Rua 7 é a Dona Zefira. Dona Zefira na Rua 7, ouvindo a nossa programação. Dona Zefira, toda a sua família. Josiane das Verduras. Dona Zefira, fale para Josiane, que eu falei o nome dela. Josiane da Verdura. Quem está ali no frigorífico é o Galego. O Galego no frigorífico, Cosme Damião, o Baiano, Reinalda. Quem está lá também é o Pintor, seu Jorge Pintor, que é o pai de Marcelo, motorista do Carvalho Material de Construção. Quem está conosco também é, vamos lá, Silvestre, da Madeireira Silvestre. Cacau no Mercadinho Cristo Rei, na Avenida Augusto Franco. Miguelão na esquina da Rua Direita com Augusto Franco. Bom dia para vocês. Os mototaxistas Chapinha e Zelito. Na estação tem o Dojão, que trabalha na Dega do Laerte. Dojivan, né? O Dojão, ele mora ali na Rua da Estação. E quem está conosco é nosso amigo Jailton Silva, sua esposa Dilma, lá no bairro Novo Horizonte. Maria dos Perfumes, na Praça da Antártica. João Pedreiro, na Travessa Machado. Toninho do Bar, na Avenida Machado, na esquina das Cinco Ruas. É, o encontro das Cinco Ruas. O cantor Judivaldo está ali no bairro Novo Horizonte. Toninho do Bar, um abraço aí para você e para sua esposa, Dona Tânia, que é mãe, os pais, né? De Laerte, Bitinho, Maiara e Amanda. E quem está conosco também lá no Campo da Vila. No Campo da Vila, depois do 7º Batalhão, é o Laranjeiras. Bom dia, Laranjeiras. E sua esposa, Raimunda. Raimunda, ela está meio acamada, né? Está lá ouvindo a nossa programação. Bom dia, Dona Raimunda, Evenilson Batista, cabeleiro, e Bicho do Mato. Bicho do Mato, todo dia está ouvindo a nossa programação. Motorista da Águia Dourada, motorista escolar, Val Ribeiro, é o Valmir Ribeiro. Esaú Monteiro e todos da lanchonete Os Canários, que estão sintonizados conosco. Bom dia para vocês. E quem está conosco também é o Cowboy da Gata. Bom dia para você, participou ontem. E hoje já estamos falando o nome de todo mundo. A listinha está aqui, não esqueci não. Hoje eu trouxe para falar com vocês. Vamos lá, continuar. Daniel e seu pai Camilo cantando Paixão Caipira. 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
1: 6 horas e 19 minutos.

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2: 6 horas e 25 minutos.

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1: 6 horas e 35 minutos.

0: Agora são 6 horas 52 minutos, 6h52, você ouviu aí uma seleção de música. É. 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Vamos continuando com a nossa programação. 6 horas e 53 minutos. Não, eu já ia dizer 35. Muita gente conosco aí. Ô, Calbó da Gata, daqui a pouco eu me atendo, porque eu vou procurar a música ainda, tá bom? Vamos lá. Enquanto isso, vamos ouvir aqui a Roberta Miranda. Roberta Miranda cantando Bom Dia Minha Terra. Bom dia para você, nordestino. Hoje é dia do nordestino. Quinta-feira, 8 de outubro, dia do nordestino. 6 horas e 54 minutos.
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0: Juventude FM informa a hora certa.
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0: Agora são 7h04, vamos atender o ouvinte, que tá na linha aí. Nosso amigo Cowboy da Gata. Bom dia, Cowboy da Gata.
1: Bom dia, brasileiro e ouvintes do programa Raiz do Sertão, Rádio Juventude FM 100% comunitária. Gosta de escutar uma música aí, se puder, qualquer um de Juliano César, Operação Bicho do Mato, Alfredo Prestação, Jorge Rodão, Luiz Carlos do Botinho, Dona Garrincha, que é sua ouvinte também lá na feira, e a todos, é muita gente, valeu, tô aqui, obrigado por me dar valor pra mim, tô aqui, seja bem-vindo ao Rádio Cowboy da Gata, através da Juventude FM, meu amigo, boa sorte no seu programa, vai dar tudo certo, vai ter muitos ouvintes.
0: Daí a participação do nosso amigo Cowboy da Gata. Obrigado pela sua participação. 7h05. Hoje é dia do nordestino.

Muito bem, agora são 7 horas 9 minutos. Você ouvindo o programa Raízes do Sertão na Juventude FM 104,9, fazendo a diferença há 17 anos. Bom dia para você, Ronaldo, ali no... É o palmeirense ali da Praça São Domingos. Ele tem a sua oficina de... conserta bicicleta, moto, o que você precisar tá ali. Ronaldo, bom dia para você, no dia do nordestino. 7 e 9.

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1: 7 horas e 12 minutos.

Agora são 7:16. 7:16, bom dia para você. Ouvindo o melhor da música sertaneja no programa Raízes do Sertão.

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1: 7 horas e 20 minutos.

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1: 7 horas e 27 minutos.

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0: Agora são 7 horas 34 minutos, 7h34, daqui a pouquinho, às 8 horas, programa Hora do Corretor com nosso amigo José Augusto Corretor. 7h34, vamos mandar um bom dia para o povo, né? 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
0: Um bom dia a todos que fazem a Feira de Lagarto. Hoje é quinta-feira. Bom dia para vocês que trazem frutas, verduras, legumes, certo? Fruta, legumes, verduras, leite, pão, queijo, tudo vem da fazenda, né? Do campo. Obrigado para vocês que estão aí fazendo a Feira de Lagarto, com as barracas na Feira de Lagarto. Quem está lá? A nossa amiga Luziene, no restaurante, preparou aquele... Não vou falar preparando não, que ela é cedo, a família está cedo, preparando. Alguém já comeu já aquele cuscuz com carneiro, que eu gosto muito. Como diz o seu José Augusto, aquele lombo, somente a família da dona Luziene é que prepara aquele tempero gostoso, né? Aquele tempero sergipano. Bom dia, Lourinho do Acordeon, muito bom dia pra você. São 7 horas 36 minutos, vamos lá. Nosso amigo Jailton, sua esposa Dilma, no bairro Novo Horizonte. Maria dos Perfumes, João Pedreiro. É João Pedreiro na Travessa Machado. Maria dos Perfumes está ali, na Praça da Antártica, próximo ao Fassoto. Jailton e sua esposa Dilma, no bairro Novo Horizonte, já falei. Toninho do Bar, na Avenida Machado também, sintonizado conosco. João Pedreiro, já falei. Judivaldo, no bairro Novo Horizonte. Laranjeiras, lá no Campo da Vila. E sua esposa Raimunda, Evenizo Cabeleireiro, Bicho do Mato, Cowboy da Gata, o motorista Valmir Ribeiro, é o Val Ribeiro, motorista da Águia Dourada. E quem está conosco também, Isaú Monteiro, o pessoal da lanchonete Os Canários, na lanchonete também de Dona Leo, também está aí o pessoal, os mototaxistas Chapinhas Elito, Cláudio, o doutor Wagner Andrade, tá lá. Thelma Forrozeira, na Cidade Nova, ouvindo a nossa programação, sua irmã Cristina e a vizinha Jo. Adelmo da Rua Campos, ao lado do Tiro de Guerra. Edinaldo Artes, José Bandola, tá com o braço quebrado. Quebrou o braço, caiu da escada. Janisso Corintiano, na Rua 7. Quem mais? Marcelo, motorista do Carvalho Material de Construção. O pintor Jorge, que é o pai de Marcelo, na Praça Rosa Venerini. Silvestre da Madeireira, Dona Luziene e toda a sua família lá no Mercado Municipal. O Cacau, no Mercadinho Cristo Rei. Miguelão, na esquina da Rua Direita com a Augusto Franco. Dorgival, na Rua da Estação. Na Rua da Estação, a rua principal da estação. O Dorjão está lá ouvindo a nossa programação. A Dolores

Na Matinha, Dona Dolores na Matinha. O Abelardo na Rua 8, no bairro Ademar de Carvalho. O Vaguinho da Prefeitura, Vaguinho da Xerox. E quem mais? Júlio César Picolé, o eletricista, no Residencial Campo da Vila. Adelmo Bigode na Rua 1, no bairro Ademar de Carvalho. Danilo Souza, o comunicador de todas as... os sábados, né? As tardes de sábado. Anderson Binho, que é o dono da Elevar. Júnior, da Impacto Motos. Quem é mais? Val, suas filhas Sarinha, Taizinha, Evinha e suas netas. Marise, no Povoado Sobrado. Denison, na Pit Stop de Ciclo. José Augusto, corretor, que daqui a pouco, às 8 horas, estará aqui conosco. É, com a programação A Hora do Corretor. Nenê, bom dia, Nenê. Lá, que trabalhou comigo no Centro dos Idosos. É, Dineuza, irmã da Dona Luziene, no Jardim Campo Novo. Bom dia. Quem está conosco também no Residencial Campo da Vila é o Manuel Vaqueiro. Bom dia, Manuel Vaqueiro. Quem está também conosco, Bicho do Mato, né? Bicho do Mato, com a Boi da Gata, já falei. E Rose do Açaí do Felipe. É, o Lindolfo no... Micael no Loyola e seu pai Lindolfo, carregador do G Barbosa. Quem está conosco também, Dona Zefira na Rua 7, a mãe de Camilo, Pedro, Ninho, Cio do DVD. E também lá na Praça São Domingos está o nosso amigo Ronaldo. Nosso amigo Ronaldo é ouvindo a nossa programação, tá bom? Muito obrigado, são 7h40. Daqui a pouco vamos ouvir mais música. Vamos ouvir agora Ataíde Alexandre, Paixão Machucada.

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1: 7:46.
2: Agora são 7:46. Programa Raízes do Sertão. Tá aí, Leonardo, para o Mikael, ali no bairro Loyola. Mentira que virou paixão. 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

Agora são 7 horas 51 minutos. 7h51, chegamos ao finalzinho da nossa programação. Estaremos de volta amanhã a partir das 6 horas. A seguir, você fica com o programa A Hora do Corretor com nosso amigo José Augusto Corretor. Vamos para o bloco comercial e estaremos de volta com a programação José Augusto, A Hora do Corretor com José Augusto Corretor. 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Este foi o seu programa Raízes do Sertão, na comunicação do seu amigo brasileiro. Estaremos de volta amanhã, a partir das 6 horas. Bom dia a todos os nordestinos. Hoje, 8 de outubro de 2026. Quinta-feira, dia de feira. Vá lá fazer a sua feira. É. E parabenize a todos os feirantes, a todos os nordestinos. Hoje é o dia do nordestino. Bom dia para você. E até amanhã, se assim o nosso Deus nos permitir.

0: 44 minutos.
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Hoje, quinta-feira, 8 de outubro. O ano é 2026. E a partir de agora, você vai ouvir o programa A Hora do Corretor, que é sua revista diária de informações imobiliárias. Eu quero mandar um bom dia a cada um que está com o rádio ligado.

dia e que a paz esteja convosco. Às vezes, insistimos no caminho errado por medo de recomeçar. Mas quanto mais tempo você permanece no trem errado, mais distante fica do destino que realmente deseja. Não tenha medo de descer, mudar de direção e começar novamente. Voltar pode custar tempo e esforço, mas permanecer onde você não deveria estar pode custar muito mais. E dito isto, amados ouvintes, este programa conta

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0: 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E você está ouvindo o programa Hora do Corretor, que é sua revista diária de informações imobiliárias. E hoje, nessa quinta-feira, dia 8 de outubro, é o dia do nordestino. Eita, caba retado, caba da peste, né? Então, dia do nordestino, comedor de cuscuz, comedor de macaxeira, com carne ao molho, com jabá torrada. E o que mais? O que tiver na frente. Eu quero parabenizar todos os irmãos nordestinos. Nós que gostamos de forró. Eita, forró, quadrilha, que maravilha, né? Eita, que bom. Dia do nordestino. Olha, tem até música, né, aí dizendo, né, se o Nordeste fosse dividido, né, nós seríamos uma nação. Mas é brincadeira. Vamos estar tudo misturado, que o Brasil é nosso. Não é verdade? E hoje, amados ouvintes, conversei aqui com um brasileiro e vocês só vão ouvir forró da melhor qualidade possível. É, o brasileiro aí especializado nisso. Pronto, então daqui a pouquinho a gente vai tocar só forró hoje no programa, em homenagem ao Dia do Nordestino, que é o nosso dia. Pois é, vamos ao que interessa. 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Isso. Brasileiro, vamos já testar as músicas nordestinas. O que é que você vai botar primeiro? É Luiz Gonzaga, é Trio Nordestino, é Dominguinho, Zé Elba Ramalho. Trio Nordestino, então vamos lá, vamos de música e em seguida o apoio cultural.
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8 horas e 19 minutos, Rádio Juventude FM, programa Hora do Corretor. Eu quero mandar um bom dia a todos que estão sintonizados aqui na menina mais nova de Lagarto, 17 aninhos. Fez? Hoje está com um mês, 17 anos e um mês. Essa lindona, como diz o prefeitinho, a lindona aqui, a Juventude FM. A Juventude FM. Essa aí que chega em todos os lares, de qualquer ponto do mundo, não é só aqui.

lagarto, não. Rapaz, que maravilha, né? Em qualquer parte do mundo, você tendo internet, você está ouvindo a Juventude FM. Olha, quero mandar um bom dia a essa turma maravilhosa que estão sintonizadas. Gente que já mandou bom dia para mim, como a Thelma Forrozeira, sua irmã Cristina, o Dadá Letrista, lá eles são de lá da Rua da Vaca Atolada, que ontem nós deciframos o enigma da vaca atolada. Era uma vaca atolada lá depois da Cidade Nova. Então tinha até a cabeça da vaca, tinha a iguaria principal, que é aquela comida maravilhosa, a empim com costela bovina, que dá o nome de vaca atolada, e essa turma maravilhosa que mora aí. Que maravilha. Eu quero mandar um bom dia para Frando Lima e Maria Garrincha lá no mercado, para o Paulo Vieira e Maria Lúcia na Rua de Simão Dias, o Kekel e o Wagner paraquedista, a Dulce do Sindicato lá na Horta, a Nira também na Horta, a Edilza do Sindicato na Horta, ao Paulo Santana, ao Fabiano Borracheiro, ao Denison e Nilson Serralheiro, ao João Capoteiro, a Dona Inês, que é a mãe de André do Banese, o Zé de Emílio na Fazenda Grande, o Naldinho Alfaiate, o rei das calças. Naldinho é fantástico. A Dona Zefinha do Paulista, ao Sarafim lá no Açu Velho. É tanta gente boa que tem nessa lista. Só tem gente boa. Só tem gente boa. 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Tá bem? 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Maravilha, né? 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Olha, hoje eu quero mandar um bom dia a todos forrozeiros lagartenses, dia do nordestino. Você que vive da música, que vive do forró, como Aloysio do Tanque, como Ivânio Ramos, lá do 13, como Zé Alves do forró, tem o amigo Calil, voz e violão, até uma forrozeira, essa turma maravilhosa. O Emanuel, que participa da banda da Thelma Forrozeira. O loirinho do acordeon lá no Alto da Boa Vista. Tem mais gente boa, tem. Menino Chico Riacho. Tem aquele, o sanfoneiro do Aloysio do Tanque. Como é que é o nome brasileiro daquele sanfoneiro que tocou com a Luz do Tanque? Você não está lembrado. Mas, e toda essa turma que acompanha, que ajuda a fazer o forró, é o do Triângulo, é o do Zabumba, essa turma toda. Não sei o nome de todos, mas todos sintam-se homenageados por hoje ser o dia do nordestino. Quero mandar um bom dia para Dani, Antony e Cláudio, lá no Tempero da Dani, lá na rua Jorge Henrique, número 46, no bairro Loyola 1. Para o Nozinho Góes e Dona Elza, na rua São Vicente.
E falando a Rua São Vicente,

0: 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Esse imóvel, o térreo, mede 8 por 18. Lá tem um galpão no térreo, mais uma garagem, independente do galpão. A garagem é para o apartamento. No primeiro andar, o apartamento. Uma casa linda esse apartamento. 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Aí você tem mais uma laje, você vai para o segundo andar. O segundo andar é um terraço maravilhoso, com área gourmet. Só falta a piscina, mas você pode improvisar com uma de plástico. É, aquelas. Você vai encher a piscina e vai ficar lá de bem bom, tá certo? E você tem uma visão panorâmica de toda a nossa cidade, do Hospital Universitário, do Centro Sul Shopping, do Parque de Exposição, do Centro de Lagarto, isso, do Mercado Municipal. Então, fale comigo, eu sou José Augusto Corretor e tenho esse lindo prédio à venda. Tenho à venda também casa na praça. Aqui, ó, na praça aqui central, pertinho da gente. Na Doutor Filomeno Hora. É uma casa que sai até a rua Doutor Josias Machado. 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Tenho à venda também casa à Rua de Simão Dias, número 250. 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Aqui no centro da nossa cidade. Brasileiro, vamos tocar forró para os nossos ouvintes.
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E você está ouvindo o programa A Hora do Corretor. A Hora do Corretor, que é a sua revista diária de informações imobiliárias. Você quer comprar, você quer vender, você quer alugar imóveis? 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Amados ouvintes, eu tenho a venda casa, a rua Monsenhor Jazon. Olha, uma linda casa, a rua Monsenhor Jazon. Essa casa, ela possui 3 quartos, sendo uma suíte, garagem, jardim, isso mesmo. Ela tem mais 3 áreas de ventilação, tem uma área de serviço, mais 2 banheiros social e cozinha americana. A casa maravilhosa, maravilhosa. A única coisa que você, porventura, não gostar é da cor da tinta da parede, você mudar. Não que esteja precisando, que a casa está impecável. É só tirar os móveis dos proprietários e passar um pano. Aquele pano, né? Um úmido com aquele cheirinho de casa limpa, né? Certo? E mudar. Que maravilha, né? Eu tenho outra casa à venda, a Avenida de Janeiro Jonas, lá no bairro Queiroz. Ela mede 5,30 por 52. E vizinho tem um terreno medindo 5 por 27. Eu tenho à venda um prédio, a rua José Maurício do

Nascimento, no bairro Pacheco. Tem havendo um outro prédio na rua Otília Maria de Jesus, no bairro Exposição. O terceiro prédio à venda, esse fica na rodovia Antônio Martins de Menezes, bairro Jardim Campo Novo. Ali, ó, depois do fórum, em frente, do outro lado da rua, está o Green Palace Hotel. Tem à venda um terreno, a rua João Timóteo, no bairro Horta. Esse fica em frente à portaria do Green Palace Hotel. Isso mesmo. É um terreno medindo 46 de largura por 75 de comprimento. Tenho à venda um outro lote. Esse mede 7.100 metros quadrados, brasileiro. Fica lá no povoado Moita Redonda, às margens da rodovia. Olha, eu chamo a atenção de você, empreendedor, você, investidor, que quer para um posto de gasolina, sei lá, para uma indústria, né? Nem todo lugar se aceita indústria, devido... Tem indústrias que são poluentes, né? Mas lá pode aceitar muita coisa. Consulte primeiro a prefeitura, certo? E lá nós temos, na Moita Redonda, 7.100 metros às margens da rodovia. Tenho casa à venda na rua José Maurício, no bairro Queiroz. É uma casa com 3 quartos, garagem, cozinha americana, área de ventilação e um lindo quintal. Tenho à venda também um apartamento aqui na Praça da Estação Rodoviária, aqui em Lagar. Esse apartamento mede 8 por 26. Lindo apartamento. Na Praça Antônio Vieira, Praça da Rodoviária, aqui em Lagar. Tem à venda um lote no bairro Colorado 1 de Lagarto, na quadra 19, medindo 10 por 20. 10 por 20. Tem à venda um outro lote no conjunto João e Júlia Nogueira, na rua 16. Esse lote mede 5,30 por 21. Tenho à venda chácara na Colônia 13, na rua de Santa Luzia, número 300. É uma linda chácara, com a casa moderna, as portas todas no blindex, com piscina, com área gourmet, com duas suítes, cerca elétrica, energia solar. Eu tenho essa maravilhosa casa. Dá uma ligadinha aqui para José Augusto Corretor para você saber do valor dessa casa, dessa chácara. Eu tenho à venda, ainda na Colônia 13, um sítio lá no Açuzinho, a 100 metros da Igreja Católica do Açuzinho. Esse sítio mede 5,3 tarefas. Tenho à venda na Colônia 13, na rodovia principal, uma casa medindo 7 por 38. Garagem ampla para 2 automóveis, corredor lateral, 3 quartos sendo uma suíte, copa, cozinha e um excelente quintal. Tenho à venda lote à rua Tobias Barreto, medindo 32 por 85. 32 por 85. Ali, vizinho aquela antena de telefonia que tem lá, a rua Tobias Barreto. Eu tenho esse lote à venda. Tenho à venda na rua Tobias Barreto um lote medindo 5,5 por 25. E tem um outro lote à venda, a rua Antônio Bispo de Campos, medindo 12,5 por 25. Tem um outro lote na rua do Pacheco, vizinho a Jailson Lanches. Só passa uma casa.
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Jailson Lanches. Eu tenho esse lote medindo 5 por 15. Precinho especial. Para você ficar sabendo, ligue para José Augusto, corretor de imóveis. Tenho a venda chácara no povoado Matatas. É, Matatas, município.

0: De Salgado, no povoado Moendas, eu tenho à venda uma propriedade medindo 60 tarefas. 60. Linda propriedade medindo 60 tarefas. Com tanques dentro da propriedade, mais um riacho e com casa e curral. Toda plantada no capim e tem a reserva ambiental. 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Quero mandar um bom dia para o amigo Fernandinho da Elagarto, que está sintonizado conosco. Para o Aderaldo. Aderaldo de Menezes, irmão do Aldemiro. É, e tem mais irmão, tem Jorge, tem Laelso, tem mais quem? Tem uma turma terrível. Eita, é os irmãos Metralha. Um forte abraço a todos. Ô, brasileiro, vamos de música, vamos botar forró, forró nordestino no Rádio do Povo.
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6: Nove horas em ponto, já estamos indo embora. É, olha, quero mandar um bom dia para o Bicho do Mato, que disse que estava abastecendo a unidade móvel, dos produtos que ele trabalha. Você já sabe qual é, né? Isso, o melhor picolé de lagarto está lá na sorveteria da Maris, é isso mesmo. Amados ouvintes, não esqueçam da palavra mágica que é gentileza. Gentileza gera gentileza. E a frase que eu deixo hoje para você é a seguinte: eu desejo que Deus, com seu amor infinito, te guarde e te abençoe neste lindo dia. Dito isto, desejo um bom dia a todos, um dia produtivo e até amanhã com fé em Deus.
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2: Juventude FM informa a hora certa.
3: 9:06.
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0: 9:29.
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1: 9 horas e 46 minutos.

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1: Juventude FM informa a hora certa.
2: 9:58.
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Muito bem, agora são 10 horas mais 4 minutos, 10 e 4. Bom dia nesta manhã de quinta-feira, né? Dia 8 de outubro de 2026. Estamos chegando para mais um programa Ligação 104 até às 11 horas. Daqui a pouco tem Fala Empreendedor com Maicon Silos. Mas antes, a gente toca muita música para você, muitas informações. Tem as previsões astrais daqui a pouquinho. Ontem eu acabei não dando tempo para ler, mas hoje estamos juntos aqui para ler, com certeza, hoje para você saber do seu signo, né? Isso. Muito bem, 10 horas mais 5 minutos, 10 e 5, bom dia. Isso, para você que está ouvindo a gente, o nosso muito obrigado. Lembrando que é só ligar 999-78-2763, ligue e participe. 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Aquele abraço, bom dia. 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É isso, muito bem, tá certo. 10 horas mais 7 minutos, 10 e 7. Obrigado aí pela audiência. E até às 11 horas tem o programa Ligação 104 aqui da sua nossa Juventude FM, nesta manhã maravilhosa de quinta-feira, não é isso? Muito bem. Isso, vamos que vamos aqui comigo nesta manhã de quinta-feira. Eu começo sempre aqui com a música religiosa. Vamos procurar aqui pra gente tocar pra vocês aqui uma música para a gente começar o dia, né? Cheio de Deus, cheio do Espírito Santo, né? Para nos fortalecer, nos dar sempre saúde, nos dar sempre força, né? Para a gente trabalhar, com certeza. Vamos tocar isso aqui, Oração de São Francisco, né?

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1: Muito bem, agora são 10 horas mais 12 minutos. Vamos às primeiras previsões astrais agora para Áries, Touro e Gêmeos. Vamos lá então, você de Áries, de 21 de março a 19 de abril, é isso? Vamos lá então aqui. Você de Áries, de 21 de março a 19 de abril, você sentirá vontade de organizar a rotina nesta quinta-feira. No processo, buscará compreender como as suas relações estão interferindo nas escolhas no cotidiano. Será um dia favorável para colocar as pendências em ordem, cumprir seus compromissos e estabelecer acordos mais claros. Apesar disso, evite assumir responsabilidade apenas para aguardar aos outros, né? Busque equilibrar as próprias necessidades com as demandas alheias, tá bom? Para você de Touro, de 20 de abril a 20 de maio, vamos lá então, nesta quinta-feira você sentirá necessidade de revisar os hábitos da rotina. O dia favorecerá a organização do setor profissional, os cuidados com o corpo e a compreensão de quais atividades contribuem para seu bem-estar. Todavia, evite assumir mais compromissos do que quer que conseguirá cumprir. Por meio de pequenos ajustes, o cotidiano será possível aumentar as produtividades. Isso. Muito bem. Vamos lá então para você de Gêmeos, de 21 de maio a 20 de junho. Geminiano, geminiana. Vamos lá então aqui. Nesta quinta-feira você poderá perceber com mais clareza detalhes que antes passavam despercebidos nas relações afetivas e os projetos pessoais. Será um dia importante para aperfeiçoar uma ideia e se dedicar aos momentos de lazer. No processo, apenas evite críticas excessivas e se aos outros. Aproveite as boas energias para fazer o ajuste necessário no amor e na vida, tá bom? Daqui a pouco tem Câncer, Leão e Virgem aqui na Juventude FM, no programa Ligação 104. Agora são 10h14. Alô Beto, alô Isaías, aqui na Relojaria Joia, sempre ouvindo a gente. Obrigado pela audiência.
2: Obrigado, meu irmão. Cantar com vocês, viu? 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
2: Muito bem, agora são 10 horas mais 18 minutos, 10 e 18. Vamos a mais previsões agora para Câncer, Leão e Virgem. Aqui no programa Ligação 104 da nossa Juventude FM, nesta manhã de quinta-feira, para você de Câncer, de 21 de junho a 22 de julho. Nesta quinta-feira, você sentirá mais vontade de se recolher e encontrar seguranças junto à família. No entanto, algumas situações em casa poderão gerar

Muito bem, vamos lá então para Câncer, Leão e Virgem, né? 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Vamos lá então, você do signo de Câncer, de 21 de junho a 22 de julho. Nesta quinta-feira você sentirá mais vontade de se recolher e encontrar segurança junto à família. No entanto, algumas situações em casa poderão gerar dúvidas ou interpretação equivocadas, mexendo com as suas emoções. Antes de reagir ao tomar qualquer decisão, procure compreender melhor o que está acontecendo e esclarecer possível mal-entendidos. Também será importante respeitar seus limites, tá bom? Câncer, Leão, de 23 de junho a 22 de agosto. Vamos lá. Nesta quinta-feira, você poderá se deparar com informações confusas ou ter dificuldades para expressar. Nesse cenário, será importante redobrar atenção aos detalhes, especialmente em mensagens, estudos e assuntos que dependem de uma comunicação objetiva. Além disso, evite tirar conclusões a partir de expressões superficiais ou responder imediatamente quando algo incomodar. Ao manter a calma e a organização, conseguirá superar os desafios do dia. Próximo de Virgem, de 23 de agosto a 22 de setembro. Virginiano, virginiana, nesta quinta-feira será necessário cautela com o setor financeiro, visto que algumas expectativas poderão distorcer a sua percepção sobre o que realmente está ao seu alcance. Esse cenário, por sua vez, tenderá a levar a gastos desnecessários ou a decisões baseadas em promessas pouco concretas. Ao longo do dia, procure ser realista com o seu dinheiro e com aquilo que considera importante para a segurança material. Daqui a pouco tem Libra, Escorpião e Sagitário aqui na Juventude FM, nesta manhã maravilhosa de quinta-feira, né? Você está aí ouvindo a gente. A gente só agradece pelo carinho da audiência, meu amigo Givão Barbeiro, aí na sua barbearia, meu amigo Bicho do Mato, aí pelas ruas da cidade, sempre na sintonia com a gente. E aqui é assim, olha. Vamos lá então. Hoje tem, olha.

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4: Muito bem, agora são 10 horas mais 29 minutos, 10h29. Vamos a mais previsões. Alô, amigo bicho do mar, a gente está aí na espera com a sua unidade móvel do Picolé, viu? Isso, muito bem. Vamos lá então para Libra, Escorpião e Sagitário. Você é libriano, libriana, de 23 de setembro a 22 de outubro, né? Isso. Nesta quinta-feira, as emoções estarão mais imensas, aumentando a sua sensibilidade às opiniões, atitudes e expectativas das pessoas ao seu redor. Em meio a tantas influências, poderá ser mais difícil reconhecer o que você realmente deseja. Logo, antes de tomar decisões, procure se conectar com as próprias necessidades. Resolva um tempo para cuidar de si e organizar os pensamentos. Ajudará a trazer mais clareza e equilíbrio. Para você de Escorpião, alô, comadre Dolores, de Escorpião, ouvindo a gente, José Augusto Corretor, Rosinaldo Fontes, também é de Escorpião, a comadre Dulce também é de Escorpião. É isso, vamos lá então, de 23 de outubro a 21 de novembro. Nesta quinta-feira, você dedicará mais atenção às amizades e os projetos coletivos. Será um dia importante para trocar experiência, colaborar com outras pessoas e rever planos que envolvam objetivos de longo prazo. No entanto, evite assumir sozinho ou sozinha a responsabilidade que pertence ao grupo. Procure escolher melhor suas companhias para preservar sua energia e tomar suas relações mais conscientes, tá bom? Ou seja, Sagitário, de 22 de novembro a 21 de dezembro, Sagitariano, Sagitariana. Nesta quinta-feira, você precisará dedicar mais atenção aos projetos, objetivos profissionais e às maneiras como lida com as responsabilidades, né? Ao longo do dia, será possível organizar melhor suas tarefas e fazer pequenos ajustes para melhorar seu desempenho. Entretanto, tomar cuidado com os excessos e compromissos. Procure estabelecer metas realistas e não tente resolver tudo ao mesmo tempo, tá bom? Daqui a pouco tem Capricórnio, Aquário e Peixe, porque antes tem ele, meu amigo Bicho do Mato. Alô, Bicho do Mato, bom dia.
5: Bom dia, meu amigo Jailton Silva. Bom dia a todos os ouvintes do Ligação 104. Juventude FM 104.9, a rádio que veio para fazer a diferença.
4: Então, é isso mesmo. Você tá
5: pode
4: correto.
5: Pode carimbar que é certo.
4: Você tá correto, você tá certo.
5: Não é não. E depois eu mandar um alô aí para uma grande amiga que eu... A amiga agora, né? Que eu conheci ela agora. Ah. É Cidália, lá do Antônio Martins de Menezes. É grande ouvinte aí, hein?
4: Ah, o conjunto lá, Antônio Martins, né?
5: É, ela disse aí, diga Jair Silva, Isaú Monteiro, e eu sou ouvinte assíduo de toda a programação da Juventude FM.
4: É aquele conjunto ali depois do Matadouro, né?
5: Isso mesmo.
4: Isso.
5: E José bem. Severo, lá no bairro Ademar de Carvalho, que é amigo do nosso amigo Manoel Vaqueiro.
4: Oh, é, nosso amigo Severo do bar, é?
5: Não, é outro, esse é outro Severo.
4: Ah, esse é mais Severo.
5: É, o Severo que você fala ali quando vai pra sua residência, né?
4: É, ali o bar do Severo ali.
5: Não, não de nosso amigo Assuelo Bar do Ponto.
4: É, toma um café, toma sempre ali uma aguinha gelada ali.
5: É, isso mesmo, Severo e o filhote dele, são pessoas gente boa demais também.
4: É, beleza, beleza.
5: E aqui na área da oficina, meu amigo Denis, ar-condicionado, o Jorginho. E a galera, isso. E o Sergipe, né? A galera tá sempre ouvindo aí, através da unidade móvel do Picolé.
4: Alô.
5: Quando chega, a galera tem que estar tá ouvindo.
4: Alô, Juri Tira Risco.
5: Juri Tira Risco, com certeza tá ligadinho aí.
4: Ah, isso.
5: É, vai procurando certeza. Aí pra mim aí, Ray Douglas, Vento Norte.
4: Muito bem.
5: Manda aí pra essa galera, Dilson Mecânico, Hildo de Simão Dias, Fabiano da Refrigeração, Lelo do Mocotó, Indio Placador, Rinaldo Prata, minha irmã Helena, né, lá na cidade de Capela, ouvindo através da Rádio Net.
4: Isso.
5: Hoje que está completando idade nova, minha mana. Tá completando hoje 58 aninhos. Que Deus abençoe, que venha muitos e muitos anos. É, sempre ao lado dos filhos, da família. Que Deus abençoe, não só hoje que é o dia do aniversário, mas todos os dias da vida dela, mana. Que Deus derrame bênçãos e bênçãos em medida na sua vida.
4: Isso.
5: Nosso amigo Foguinho do Brasil.
4: Isso.
5: Josia da Vaca Talada, Grilo Mototáxi, Luciano do Albano, Cachorrão do Brega, Helena Ioga, Helena Vieira, Helena Reis, Zé da Mobilete, meu amigo Zezinho, topei com ele agora aí, Zezinho da Rede, tá bem melhor, graças a Deus, passou aí por uma situação crítica de saúde, mas Deus é que é o médico dos médicos.
4: É, isso.
5: Topei com ele ali agora e tá... Fica meio esquecido, né? Você sabe que essa doença é triste, ela deixa um ladinho do ser humano esquecido, né?
4: É verdade.
5: Mas
4: verdade.
5: Tá andando, tá bom demais.
4: Ah,
5: Pedro
4: tá
5: Gaia lá no bairro Horta.
4: Muito bem.
5: Meu amigo Givão Barbeiro, Givão DJ, o Wilton Araújo.
4: Isso.
5: A galera lá do grupo Confiação em Deus. Minha amiga Rai, Valdina. É, Micael, amanhã, viu? Amanhã é o grande dia, viu? É aniversário do nosso amigo Lindolfo, papai do Micael, viu? Lá no Maior.
4: Ah, beleza, tranquilo.
5: Vamos começar de hoje fazendo aquela comemoração que o seu Lindolfo é grande amigo, grande irmão.
4: Isso.
5: Viu? E pra você, Jete Silva, pra todos que fazem aí Juventude FM, minha amiga Dilma Vitória, não tá mais aí na Juventude, mas com certeza tá ligadinha nos ouvindo.
4: Ah, lá do Netuno Aquários.
5: Do Netuno Aquários, com certeza. Ela, o Paulista e toda a família.
4: Quer comprar peixe pra sua lagoa, pro seu tanque, já sabe, viu? Pro seu aquário.
5: É verdade.

0: Moisés, Marizete, o João Sapateiro, gente boa também, tá ligadinho ouvindo.
1: Olha lá, Praça Felino Fontes.
0: A Maria do Perfume é mais cheirosa e pra todos que estão aí na sintonia. Aquele abraço, que todos com Deus. Uma ótima quinta-feira pra você, pra sua esposa, Dona Dilma. Dilma dos Santos, né?
1: Isso.
0: E pra todos os seus ouvintes, aquele abraço. Pra aqueles que eu não falei, fica pra outro horário aí.
1: Qual é a música, maestro?
0: É Vento Norte com um saudoso Ray Douglas, né?
1: É, vamos lá então.
0: Valeu, meu irmão. Bota pra descer.

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3: Muito bem, agora são 10 horas mais 41 minutos, 10h41. Vamos a mais previsões astrais. São os últimos, né? Capricórnio, Aquário e Peixe. Você de Capricórnio, de 22 de dezembro a 19 de janeiro, né? Ao longo desta quinta-feira, você desejará ampliar seus horizontes e buscar novos conhecimentos, desde que mantenha a mente aberta para rever algumas convicções. Será um dia favorável para sair da rotina e entrar em contato com ideias diferentes. No processo, evite criar expectativas exageradas, procure ter flexibilidade para aceitar novas possibilidades em sua vida, tá bom? Então, você de Aquário, de 20 de janeiro a 18 de fevereiro, nesta quinta-feira, questões financeiras ou emocionais exigirão mais atenção. Ao longo do dia, preocupações antigas nesses setores tenderão a ressurgir, pedindo uma postura prática diante de qualquer do que precisa ser resolvido. No processo, não tente controlar as situações que dependem de outras pessoas. Procure organizar os documentos e colocar as pendências em ordem, mas sem ultrapassar seus limites. Agora vamos para você de peixe, né? De 19 de fevereiro a 20 de março, você é de peixe, viu? Nesta quinta-feira, você deverá dedicar mais atenção aos relacionamentos, especialmente à maneira como estabelece acordos, porque expectativas confusas poderão gerar frustrações ou interpretações equivocadas. Será importante ouvir o outro, mas sem deixar de considerar as próprias necessidades. Estabelecer limites bem definidos ajudará a equilibrar as relações e evitar desgastes desnecessários, tá bom? Tá aí as previsões para hoje, né? Para você do signo aí que a gente já leu aí no decorrer do programa. Então, um abraço para você. Isso, muito bem, tá aí. São 10 horas mais 44 minutos, 10h44.

0: Muito bem, agora 10 horas mais 52 minutos. Final do programa, eu volto amanhã às 10 da manhã. Na sequência tem ele, Maicon Silos, com Fala Empreendedor. E hoje com Diana Fontes. A entrevistada daqui a pouquinho vai contar tudo. Lá da Diana Fontes, lá no Shopping Centro Sul, viu? Um abraço, gente. Eu volto amanhã às 10 da manhã. 10h53 agora.
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2: Juventude FM informa a hora certa.
3: 10 horas e 53 minutos.
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0: empreendedor, muito bom dia nessa quinta-feira. Quinta-feira, dia 8 de outubro de 2026. E nós estamos aqui mais uma vez nesse dia abençoado, nesse mês de outubro rosa, esse mês maravilhoso para você que empreende, continuar avançando, continuar prosperando, com saúde, mantendo a sua saúde mental, física e espiritual aí alinhadas. Cuide da saúde. Tem coisas, empreendedor, que ninguém pode fazer por você. Você precisa fazer por você mesmo. É necessário você fazer. Porque se você não tiver saúde, você não vai conseguir avançar, não vai conseguir chegar. E ainda que chegue a novos níveis, não vai desfrutar daquilo que você sonhou tanto para conquistar. Então, nesse dia, entenda, o comando, a orientação é: cuide da saúde. Autocuidado é muito importante. E hoje a gente está aqui com ela, com Diana Fontes, empreendedora, massoterapeuta. Ela que tem ajudado a muitas pessoas a avançarem, a muitas pessoas aí a terem saúde. E eu já abro o microfone aqui para ela desejar um bom dia para você que nos escuta nesse momento ao vivo pela Juventude FM. Diana, muito bom dia.
1: Bom dia, bom dia. Gratidão mais uma vez por estar aqui, poder contribuir com um pouco do nosso conhecimento.
0: É isso aí, Diana. E vamos iniciar agora, daqui a pouquinho, na verdade, daqui a pouquinho nós vamos iniciar nossa transmissão pelo Instagram. Hoje, dia 8 de outubro, é comemorado o Dia do Nordestino. Isso mesmo, não é o Dia do Nordestino, é o Dia do Nordestino, que celebra a cultura, a história, a diversidade e a contribuição do povo da região Nordeste do Brasil. Em todo lugar tem um nordestino, em todo mundo. E eu digo para você, eu estava em Chandler, Arizona, em junho desse ano, e, pasme, eu estava lá no restaurante, o Galeto Brazilian Steakhouse, e quando eu estava lá, adivinha quem chega lá no restaurante? Um nordestino, uma nordestina, um casal de nordestinos, uma lagartense. Estava lá, e também o esposo dela, e pela forma de falar, pelo sotaque, eu percebi que ela falava inglês, mas ela pediu atendimento em português, e na

0: fala dela, aquele sotaque, eu já conhecia aquele sotaque, esse meu sotaque aqui, dessa letra T marcante, né, nordestino. Então, eu percebi e eu entendo que nós estamos em todos os lugares da galáxia. Onde tiver gente, tem nordestino. E celebramos esse dia hoje, nossa cultura, a nossa comida nordestina. Eu não sei, Diana, se curte, mas a minha mulher, a Laís Fernanda, curte buchada. Você come buchada, Diana?
1: Com certeza. Eu sou nordestina, posso viajar o mundo, mas eu sou nordestina com muito orgulho.
0: Eu também curto aí a comida nordestina, o cuscuz da gente. Eu sei que o cuscuz não é rei, não. O cuscuz sempre depende de um ovo por cima, de uma carne, até de uma tripa sequinha em cima, ele depende. O cuscuz, a gente deu essa fama para ele. Mas, hein, Jailton? Você curte também, Jailton, o cuscuz?
2: Com certeza. O famoso teimosinho, né? Chama, né?
0: O teimosinho, ele combina com ovo, combina tudo. Com tudo.
2: Leite.
0: Com leite.
2: É bom demais. O cuscuz com leite é bom.
0: E a minha avó comia com leite de coco.
2: Ah, diz que é bom também.
0: É, eu não provei, isso. Não tenho memória de provar. Você também provava?
1: É, ela fazia no coco e na panela de barro. Com aquela. Uau. Com um panozinho assim na panela. Era.
0: Ah, não tinha aquele aparelhozinho, não sei se o nome é ralo, suporte, não sei o que é o nome daquilo.
1: Era no pano.
2: Antigamente
1: no
2: era pano. Um paninho, era. E eu aconselho lá no sítio o cuscuzeiro de barro.
1: Isso, era de barro.
2: É, muito gostoso. Uma carne frita numa panela de barro é deliciosa.
0: É maravilhoso.
2: Bom demais, é. Nossa, tempo da vovó, cultura. Tempo da mamãe, né? Carninha assada ali naquele fogão de lenha, né? Era bom demais.
0: Os panelaços, né?
2: Isso,
0: eu venho
2: isso.
0: De uma época dos panelaços. É. E eu venho dessa época de muita comida, muito cheiro, muito gosto, marcante. Então, você que é nordestino como eu também respeito a cultura do sul do país, do sudeste, eu respeito. Mas esse momento é o momento de celebrar a minha cultura, a nossa cultura do Nordeste. Né? Essa data foi instituída em 2009, na cidade de São Paulo, pela Lei Municipal 14.952, para homenagear o cenário do poeta cearense Patativa do Assaré, nascido em 5 de março de 1909, mas a data foi fixada em 8 de outubro, por coincidir também com o nascimento do poeta Catuto da Paixão Cearense. Então, 8 de outubro é aí o dia do nordestino, com muito amor. Eita! Oxente, essas expressões tão nossas. E eu acho interessante, a gente já vai entrar na entrevista já, é só um comentário, porque tem uma alegria nisso, né? A gente, nossa cultura. A nossa fala é diferenciada. A gente, aqui em Lagarto, a gente também tem algumas falas muito particulares de Lagarto, né? Que a gente tem aqui algumas expressões. E durante a live hoje, se você lembrar de alguma expressão, você que está, que vai nos assistir ao vivo pelo Instagram, manda para nós essas expressões particulares aqui de Lagarto. Tem muita coisa muito nossa aqui, nossa também, da nossa alimentação, nossa comida, a maniçoba, a cultura de Lagarto. Nós temos o arroz com galinha, né? Não arroz de galinha, não, arroz com galinha, e não arroz com frango, não. É o arroz de galinha, com galinha, na verdade, e o vatapá, não é assim? A maniçoba, a buchada. O que mais, Jailton? Você curte aí, Jailton?
2: Muita coisa. A feijoada, né?
0: A feijoada.
2: É, que é muito deliciosa, né?
0: Que isso. Tem que ter um monte de coisa por dentro ali, né?
2: Apesar que antigamente os nossos pais faziam a feijoada de verdade. Hoje você não sente mais o sabor da verdadeira feijoada, né? É muito difícil você encontrar uma feijoada que tenha aquele sabor do tempo da
0: tradicional.
2: Vovó. É. Acho que mudaram os temperos, alguma coisa para não ter.
0: Vão adaptando, né?
2: Novos temperos, aí não tira o sabor, o real sabor da feijoada, né?
0: E como Diana falou, talvez a panela, a mudança de panela, né, hein, Diana?
1: Influencia.
0: Pode ter influenciado. Muito obrigado por essa conexão conosco aqui, você que é nordestino como eu. E muito obrigado, vamos avançar nesse dia e vamos iniciar agora a nossa transmissão no Instagram. Com essa entrevista com Diana Fontes, massoterapeuta, nós vamos começar essa entrevista agora também pelo Instagram. Fala, empreendedor, está no ar. Fala, empreendedor, podcast está no ar. Hoje,

0: dia 8 de outubro de 2026, nesse dia abençoado que nós temos. Estamos aqui com ela, com a Diana Fontes, massoterapeuta. Diana, que honra te receber aqui novamente nos estúdios da Juventude FM. Muito bom dia, Diana, nesse dia abençoado. Como é que está sendo essa jornada com a Diana Fontes, massoterapia, no Centro Sul Shopping em Lagarto, essa fase maravilhosa?
1: Bom dia, bom dia. Está sendo uma bênção, né? Glória a Deus, está sendo uma bênção. Muita gente nova, de fora, de Lagarto, da redondeza. Graças a Deus, estamos podendo contribuir para a saúde da população lagartense e região circunvizinha.
0: Isso é muito bom, porque sua ideia de negócio, a Lagarto necessitava de especialistas como você para ajudar as pessoas a entenderem que é possível se viver sem dor. E tem muita gente ainda acostumada vivendo com dores, né? Se acostumando, pensando que a dor está fazendo parte da sua jornada de vida. E eu queria que você falasse nós estamos no outubro rosa, esse mês do autocuidado, e por que não falar de dor também, falar sobre isso? E eu gostaria que você comunicasse, é possível sim viver sem dor, Diana?
1: Com certeza, é possível sim. E eu vejo diariamente isso, quando os pacientes chegam na nossa clínica, eu ouço muito essa crença limitante de eu sempre tive dor e vou permanecer tendo. Então, assim, vai descrente, mas quando vê o tratamento ir avançando e as dores diminuindo, eles criam um senso de gratidão e começam a pensar diferente, que sim, precisa se cuidar e todo mundo acaba ganhando. Os filhos, a produtividade no trabalho, o esposo, os projetos extras, o estudo. Então, tudo isso acaba sendo beneficiado por conta do seu autocuidado, de ficar livre de dor.
0: Isso é muito bom. E quando você fala assim, o entorno, né, as pessoas, porque eu lembro quando eu tive o problema de coluna inflamada, eu também tinha um sobrepeso naquela época, contribuía para isso. E foi muito importante o trabalho de profissionais como você, que me ajudaram aí a trazer alívio imediato mesmo.
1: Isso.
0: Porque tanto o fisioterapeuta como o massoterapeuta, porque ajudam nesse trabalho de readaptação, de melhoramento. E a dor, ela rouba da gente muita coisa. Rouba a paciência.
1: E rouba... O primeiro, o sorriso.
0: O sorriso. Fala mais sobre isso.
1: Quando você vê uma pessoa triste, pode saber, ali tem alguma dor física, emocional, espiritual. Então, observe, mas observe com um olhar de cuidado, né? De olhar para o outro, não, ele é sisudo, está chateado, está estressado. Não é sobre isso. Atrás daquela aparência, existe uma dor. Uma dor. Hoje, geralmente, a dor emocional, ela vem entrando drasticamente na vida física da pessoa e acaba sentindo realmente no físico.
0: Interessante. Você que nos escuta nesse momento, você que é empreendedor, muito obrigado aí a Neide da Kombucha, como chama, né? A Laís Fernanda, o Reinaldo da Infomaster. Um abraço aí para toda a equipe da Infomaster conectada conosco aqui. Você que busca aí equipamentos de tecnologia informática, procura a Infomaster, que você vai ser bem atendido com produtos de qualidade, serviços também. Ele está desejando aqui um bom dia para nós. Obrigado também, bom dia, Reinaldo. Diana, sobre o empreendedor que está nos ouvindo agora, nós estamos ao vivo pelo Instagram também, pela Juventude FM pelo Instagram, essa rotina de trabalho excessiva, ficar muito tempo sentado, muito tempo em pé, muito tempo dirigindo, e tudo isso impacta no nosso corpinho. Então, como que Diana Fontes tem ajudado esses empreendedores? Porque você tem um serviço, você recebe tanto o paciente na sua clínica, lá no seu estúdio, como também você tem esse serviço móvel de ir até as empresas oferecer. Isso. Fala um pouco sobre essa dinâmica sua.
1: Perfeito. Atendemos principalmente, hoje a gente tem um grande número de empresários que a gente atende lá no nosso espaço, e a maior dificuldade é o tempo. Então a gente trabalha nessa flexibilidade para poder atender desde dia nosso só posso 7 da manhã. Como a gente está no piso de baixo, ali no piso de serviço, a gente tem essa flexibilidade de ir lá e atender. Então, e à noite também, tipo, dia eu só posso 9 da noite. Como fecha às 22 horas, aí a gente vai e atende essa pessoa para ter, nesse meio termo de trabalho e compromissos, poder ser assistido por um profissional. E a parte corporativa também é para cuidar dos colaboradores

0: esses empresários, eles ficam sobrecarregados, mas também entendem que a necessidade de seus colaboradores ter uma assistência, um autocuidado, uma massagem no período de trabalho, faz muita diferença.
1: Muito bom. Já imagino aqui como é gratificante isso, como impacta positivamente no dia. E você que empreende, você que está aí na sua labuta, na sua jornada de trabalho, talvez aí enfrentando dor, enfrentando aí esse desconforto, que a dor, como você falou, rouba o sorriso, rouba a alegria. Então não fique sofrendo sozinho não, procura a Diana, conversa com ela. De repente esse serviço aí você pode estender para a sua equipe. Diana, você tem atendido muitas empresas aqui na cidade, né?
0: Sim.
1: Fale um pouco sobre esse serviço, como é que funciona isso, tem que agendar, como é que funciona para que o empresário possa usufruir disso no ambiente dele também.
0: Perfeito. Trazemos para o empresário, para aquela empresa em si, o resultado, que é o que eles buscam, né? Eles buscam que seus colaboradores estejam bem para produzir mais e melhor. Esse é o nosso objetivo também, né? Então, no primeiro momento, a gente entra em contato, marca uma reunião e eu levo gratuitamente a primeira sessão para um grupo de pessoas específico da sua empresa. Não, o RH está mais estressado, vamos levar esse momento para eles. E aí a gente marca o dia e a hora e prepara esse momento para eles. A sessão é 15 minutos para cada colaborador, né? E aí a gente vai trabalhar as necessidades dele. Diana, hoje eu estou com a dor no ombro. Eu tenho dificuldade, não estou movendo esse ombro, esse braço, estou com dificuldade de movimento. Então, a gente vai direcionar esses 15 minutos para amenizar essa dor e ele conseguir melhorar o seu movimento e conseguir trabalhar melhor.
1: Isso é muito bom. Então, está aí esse serviço disponível para você que está em Lagarto. E uma coisa interessante que Diana mencionou é essa flexibilidade de horário que você tem. O shopping já tem esse alargamento de horário, isso, né? Isso também te favorece. Então, e você tem um número comercial já para a gente já mencionar aqui, porque enquanto a gente está nessa conversa aqui, com certeza tem alguém nos ouvindo que está passando aí, sentindo dor, tem alguém aí com desconforto, e esse é o tempo de você entender, empreendedor, que qualidade de vida importa, autocuidado importa. Se você não cuidar de você, quem vai cuidar de você? Seus negócios, você pode até, como eu falei no início, antes de estar aqui na transmissão, você pode até chegar num novo nível, né, Diana? Mas sem saúde, Diana, como é que consegue?
0: Sem usufruir, né? Sem usufruir. Essa é a nossa realidade do empreendedor, né? De fazer mil tarefas e aí o último é a saúde. Mas se a gente observar, se tivermos saúde, se tivermos qualidade de vida, produzimos mais, cuidamos mais dos nossos filhos, podemos dedicar mais tempo à nossa empresa porque temos saúde. Se não temos saúde, nada vai contribuir para que vai evoluir. Então, você vai ter que, em algum momento, a conta chega. Eu vou citar o caso de hoje. Uma mãe de família, dois filhos, chegou ao extremo. Ela entrou em contato comigo semana passada. Uma dor muito intensa, a região do ombro vermelha, teve febre. E ela entrou em contato comigo porque queria uma massagem. E aí eu passei as primeiras orientações, porque no caso febril a gente tem que esperar o quadro inflamatório diminuir aquela inflamação para a gente intervir com o tratamento. E hoje ela foi ao nosso estabelecimento, a gente fez a avaliação com toda a segurança, expliquei, ela nunca tinha feito massagem, ela veio por conta da família, vai que eu ouvi dizer que é bom e isso funciona. É bom. E ela não queria, já tomou várias medicações, injetável e não funcionava. E aí, assim, eu fui muito clara para ela. Eu falei, olha, aqui a gente está tratando não só a dor, a gente está tratando a raiz do problema. O problema aqui é ansiedade, é estresse, postura incorreta e excesso de trabalho. Entende? E aí ela fez uma reflexão. E eu conseguia ver no olhar dela que o olhar triste e preocupado que chegou não foi o olhar feliz e leve que saiu.
1: Muito bom.
0: Entendeu? Então, isso realmente é mais gratificante para mim, né? Para mim, que eu pude contribuir para a melhora de uma pessoa que tem uma vida ativa e que quer se permanecer no mercado, e que quer ser uma boa mãe, e que quer ser uma boa profissional. Então, isso é de extrema importância e muito gratificante.
1: Muito bom esse testemunho aí, real, realista. E é importante também que seu trabalho é um trabalho totalmente humanizado. Não é um robô, não é um IA que vai lá fazer

0: esse serviço. Não é uma cadeira automática que vai fazer isso sem te ouvir, sem interagir contigo, não. E esse, eu queria que você falasse sobre seu ambiente, porque eu creio desse diferencial que você oferece lá.
1: Isso. É, semana passada eu atendi um padre e eu fiquei muito feliz mesmo, porque assim, trouxe segurança, né? Tipo, autoridades religiosas, sim, isso, pastores, eu atendo muitos pastores também, isso me dá uma felicidade muito grande, porque assim, o nosso ambiente, você pode observar e você sente um ambiente de respeito. Você não vai ver nada que... assim, vai ver um ambiente tranquilo, neutro. Ele não tem muito, nada de... O visual dele é muito clean para que trazer esse desacelerar. Né? No dia a dia você vê muita imagem, vê muita informação. E lá é um ambiente neutro. Muito lá bom. É só você e o profissional que vai atuar. No máximo recepcionista, né? Para lhe servir ali a sua bebida e tal. Mas, assim, a nossa proposta com a Diana Fontes foi trazer um ambiente para que pudesse cuidar de você como ser humano. Não só olhando o seu físico, mas olhando também seu lado emocional, seu lado espiritual. Porque você não é um só, você não é só o físico.
0: Exatamente.
1: Né? Então, a gente tem que analisar esse contexto, tem que entender a sua necessidade. Existem vários protocolos, mas o protocolo que eu aplico em Maria, eu não posso aplicar em João. Eu tenho que entender as observações. Às vezes, um detalhe importa. Ele chega ofegante. Não tem problema nenhum. Chega ofegante. Eu falei, senta um pouquinho, vamos conversar. E a pessoa permanece ofegante. Eu faço todo o tratamento. Agora a gente vai fazer um tratamento, um trabalho de respiração. Então, assim, uma coisa simples, que às vezes você não gasta nada para fazer, né? E faz muito efeito. Às vezes o escalda-pés no final da tarde, a mãe cansada de um dia de trabalho, colocou os filhos para dormir e agora vai se cuidar. Às vezes um chazinho na água quente, colocar os pés ali, colocar uma musiquinha de fundo, vai ajudar você a dormir melhor e ter um dia maravilhoso.
0: Muito bom, estamos ao vivo aqui com ela, Diana Fontes, massoterapeuta. Diana, que tem entregado um serviço de alta relevância, que eu aprecio, porque tem contribuído para que vidas, centenas de pessoas, tenham melhoria de qualidade de vida através desse trabalho, do poder das suas mãos, do poder da sua presença. E tenho que ressaltar também, Diana, ela é esposa, ela é mãe, ela é cristã, então tem valores cristãos, então é importante saber com quem, porque empreendedor, você que está buscando um serviço, também é necessário saber os valores que esse prestador de serviço carrega, porque isso também diz muito, isso traz segurança para você.
1: Isso.
0: E eu acho interessante porque geralmente eu não conheço vários estúdios de massoterapia, mas desde o tempo que eu te entrevistei na primeira vez, eu pesquisei muito sobre isso. Eu pesquiso sobre os negócios que vêm aqui, sobre cada pessoa que vem aqui.
1: Perfeito.
0: E eu percebo que tem muita influência de outras culturas a massoterapia.
1: Tem.
0: Tem. De culturas que têm, talvez, valores diferentes dos nossos. Mas você preserva seus valores e entrega essa neutralidade ali, que é importante, porque você consegue atender desde um pastor a um padre,
1: isso,
0: desde um ateu talvez um cristão, um espírita. Então, é importante, eu queria que você falasse sobre essa sua visão, que é tão acolhedora.
1: Perfeito. Quando eu entrei na massoterapia, foi muito desafiador por isso, porque eu entendi que quando eu entrasse nessa nova área, eu tinha que ressignificar muita coisa. Né? Não é porque na área da massoterapia tem chácaras, tem não sei o que, nada contra, né? Mas eu não trabalho com algumas coisas que tem na massoterapia. O nosso foco é realmente em duas vertentes, a parte terapêutica, com foco no alívio de dor, e a parte estética, na parte de detox, drenagem linfática, pós-operatório. Então, é mais nesse foco. Né? Então, assim, entrar na massoterapia sendo cristã foi muito desafiador. Mas hoje eu vejo que valeu muito a pena. Porque, assim, até pessoas que têm muito preconceito dos históricos antigos, da massoterapia de um modo geral, eles vêm entendendo, trazendo um novo olhar para isso.
0: Muito,
1: né?
0: Bom.
1: Então, assim, eu vejo que hoje o público evangélico vem mais, né?
0: Muito
1: assim,
0: bom isso.
1: Tipo, tem muito receio, mas a gente explica antes, por exemplo, homens às vezes querem ir lá, mas, meu Deus, eu tenho que tirar a camisa e não sei o quê. Às vezes é um tabu muito grande.

0: Mas a gente é como se fosse um médico, né? O médico, quando você vai se consultar, ele não precisa ver o local da dor.
1: Exatamente.
0: Então, assim, é, tipo os homens, né? Vai de short, se não quiser, vai de calça, não tem problema. Mas a camisa, tipo, fica na sala, tira sua camisa, tem uma toalha lá, a pessoa se enrola. E aí eu entro só para fazer a avaliação e iniciar a sessão. Então, sempre com muito respeito, porque a pessoa se sinta confortável, né? Dentro das suas limitações. É, tem mulheres que têm receio. Pode ir com a blusinha para ficar mais confortável, para poder sentir muito vergonha, né? Às vezes a vergonha é um limitador. E não é sobre isso. É, a gente está ali para cuidar, para acolher, né? Para receber aquela alma e aquele corpo que precisa de cuidado.
1: Isso é muito bom. Você que nos escuta, você que nos assiste ao vivo, saiba que tudo isso, toda essa qualidade está disponível para você em Diana Massoterapia, uma profissional aí qualificada para te ajudar a ter melhoria, ter qualidade de vida. E como ela falou aqui sobre esses tabus, eu vi um vídeo na sua mídia social, na sua rede, de um casal que foi lá, ele, o rapaz lá sendo, recebendo a massagem lá, aquela brincadeira, aquela interação. E quantos homens aí tem dores nas costas, tem dores no corpo, nos pés também, né? Não só, eu falo costas, mas pernas, pés, em qualquer área do corpo. Então, hoje você consegue alcançar todo o corpo humano. Fala para nós como é que seu trabalho, por exemplo, quem tem dores nos pés, dores talvez nas pernas, também seu trabalho se alcança essa área?
0: Sim, o nosso foco hoje, o nosso carro-chefe é a liberação miofascial. Né? Então, assim, hoje a gente trabalha todos os membros inferiores, coxa, panturrilha, os pés. Nos pés a gente trabalha muito a reflexologia podal, trabalhando também outras áreas do corpo através dos pés. Trabalhamos pontos de ansiedade, pontos de estresse. Então, braços, liberação de ombro, peitoral. O homem às vezes treina bastante e aí não desenvolve, aí quer... é muito legal mesmo, assim, você vê o antes e o depois, né, porque às vezes o rapaz treina, e aquele músculo ali tímido não sai do lugar, e às vezes só precisa de uma liberação.
1: É a liberação miofascial. Olha aí você que treina, você que quer ter melhores resultados, preste atenção no que a Diana está falando aqui. Continua, Diana.
0: E aí você... Apenas, às vezes, uma sessão você já vê uma evolução bacana. Tem gente que já vai, eu tenho clientes que já vai para lá, faz a liberação e vai treinar. E aí depois eu mando mensagem. E aí, como foi o treino? Nossa, performei bacana, deu up ali no músculo. E aí todo mundo fica feliz, né? E aí sempre assim, vai fazendo essa manutenção e é bem bacana. A gente tem, assim, algumas restrições, tem alguns tipos de pessoas que... De má fé, entra em contato para saber de alguns tipos de massagem que não trabalhamos. É massagem mais com sexualidade, efeito erótico, essas coisas. A gente não trabalha, a gente trabalha com o máximo de respeito, respeitando o corpo humano, respeitando cada individualidade biológica, entregando o respeito. Por isso que as mulheres vão fazer a massagem e depois ela manda os maridos. Não, meu marido tem que vir. E elas não vêm junto. E ela não vem junto. Aí meu marido vem, viu? E manda o marido para lá. E aí eu me sinto honrada, porque elas sentem segurança no nosso serviço.
1: E isso é muito bom, essa segurança, porque é um trabalho sério, um trabalho focado em resultado. Olha aí, você empreendedor, você que nos escuta, você que nos assiste, está aí disponível para você a importância do autocuidado, de procurar, de ter o seu tempo. Esse autocuidado é sobre você. E uma coisa interessante que a Diana falou, quando você está enfrentando dor, uma das coisas que perde é o sorriso, a alegria. E é muito importante. Muito obrigado a você que está conectado, a Marisa, a Patrícia Fontes, o Anselmo Moura, a Estela, a minha prima, bom dia. Ao Gabriela Vieira, conectado conosco aqui também. A Neide da Kombucha, já falei, a Laís Fernanda, o Reinaldo da Infomaster. Muito obrigado por essa conexão aqui no Instagram. E a gente está aqui com ela, Diana Fontes, da Diana Fontes Massoterapia, no Centro Sul Shopping Mall, em Lagarto. Diana, e nesse caso aí, esse tipo de massagem é aplicado também para idosos? Quem é que pode recorrer a esse tipo? Idosos, adolescentes também, ou tem alguma restrição? Fala mais, porque de repente alguém está ouvindo aqui e pode ter alguma dúvida relacionada a isso também.
0: Perfeito. A gente, antes de a pessoa iniciar qualquer tipo de procedimento, a gente faz a avaliação, né, para a gente entender como é que, por exemplo, se é um idoso, mas é um idoso atleta, né, que faz corrida, faz musculação há muito tempo. Assim. Tem muito. É perfeito fazer uma liberação, né? Mas se é tipo idoso, tem aquela flacidez, tem músculos, tem fraqueza muscular, a gente não indica. A gente indica uma massagem terapêutica com foco no alívio de dor, para tratar com mais leveza aquela dor, sabe? Então, assim, a liberação é algo mais intenso, é com mais pressão, a gente vai trabalhar fibras, né? O tono muscular. Então, assim, exige um pouco mais de intensidade. Então, assim, a gente orienta para cada tipo de adolescente pode fazer. A gente faz em criança massagem relaxante, né? A partir dos 5 anos, a gente traz aquele mundo lúdico, leva brinquedo, para que ela se sinta ali realmente em um outro mundo. Então, assim, a gente tem essa preocupação, desde o pequeno ao idoso, o cuidado com cada um.
1: Isso é muito bom. Então, antes é feita uma avaliação para saber qual tipo de terapia, vamos falar assim, isso, é aplicável para aquele caso.
0: Isso.
1: Então, isso é muito bom. Veja, empreendedor, você que está nos ouvindo agora, a importância de um trabalho sério. A importância de entender que cada caso é um caso e, para cada situação, há uma aplicação terapêutica diferente para atender o resultado. E eu gostaria que você comentasse também, você está elencando aí vários casos de pessoas que têm te procurado, né? Pessoas que têm... Inclusive, o Jailton aqui no estúdio também é paciente da Diana. E eu gostaria que você falasse também de alguns casos, de evoluções de casos aí que você tem ajudado nessa jornada sua.
0: Perfeito. Assim, os dois últimos casos, assim, bem marcantes, foi de um bancário que ele foi no fisioterapeuta, tem acompanhamento com ortopedista e também com o personal. E aí ele falou que não era nada demais, mas ele tinha dificuldade para vestir uma camisa, só de levantar o braço com naturalidade. E aí a gente fez um trabalho de liberação, né, na região do bíceps, tríceps, e ele conseguiu, em 4 sessões, voltar à normalidade. E aí, na última sessão, ele falou, aí eu perguntei no dia seguinte como é que ele estava, como foi os treinos. E ele falou assim: estou me sentindo estranhamente normal. Nossa, isso para mim foi muito, muito, muito, muito gratificante, sabe? E ele falou: quero falar com a sua equipe do marketing, que eu quero dar meu depoimento.
1: Muito bom.
0: Eu falei: meu Deus, que honra, né? Que honra. E aí foi muito gratificante. Tem o outro caso também, foi lá de Simão Dias, né? Um rapaz de Simão Dias. Ele tinha muita dificuldade no ombro. E ele trabalha com estofado, então tinha muita dificuldade. Ele precisava do trabalho braçal também. E a gente fez o trabalho e na terceira sessão ele já ficou 100%. E aí ele voltou, mas para fazer outro serviço, para fazer limpeza de pele, para fazer relaxante. Então, foi um case também de sucesso. E eu fiquei muito feliz com isso, porque a gente está indo além de uma base só relaxar, mas se entregar... uma vida com naturalidade, né? Voltar às suas atividades sem tanta pressão, sem dor.
1: Sem tanta pressão, sem dor. Muito bom.
0: Sem dor. E o interessante é que eles foram lá para relaxar. Só que aí, como eu fui perguntando na avaliação, mas você sente dor aonde? Aí eles vão lembrando: ah, eu sinto a dor aqui que nunca passa. Mas eles têm certeza de que nunca passa mesmo.
1: Acredita que isso é para sempre.
0: Isso. E aí, por isso que ele falou: eu me sinto estranhamente normal. Então, para ver que realmente a massagem funciona, tem seu efeito, não só no físico. O físico é o que você pode apalpar, sentir, mas o emocional, o espiritual, conta muito. Recentemente, tem mais ou menos uma semana, eu atendi uma paciente oncológica que já fez a cirurgia de mama. E ela falou que o sonho dela era fazer uma massagem antes da cirurgia. E aí ela marcou e foi lá. E ela disse, depois da cirurgia, eu entrei em contato com ela para saber como foi a cirurgia. Ela falou que ocorreu tudo bem. E ela me

0: disse, Diana, eu me lembrei de cada palavra que você me falou na sessão. Então não é só sobre as mãos. É sobre sua fala, é sobre você entender o que o outro está sentindo. Não é só chegar lá e fazer o serviço, tchau. Não é sobre isso, sabe? É sobre realmente acolher, se colocar no lugar do outro e tentar trazer aquilo que ele precisa. Que às vezes é só uma palavra, às vezes a massagem é o detalhe. É o detalhe.
1: Estamos falando aqui sobre qualidade de vida, sobre novas realidades e que é possível se viver sem dor.
0: Sim.
1: Basta procurar ajuda, procurar a Diana Fontes. 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
1: 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E tem mais uma pergunta também sobre o seu serviço, Diana. Você falou o seguinte, que tem casos que a pessoa consegue já ter resultado na quarta sessão. Mas fala para nós, é possível também já conseguir resultado antes do tempo? Fala para nós a realidade.
0: Sim, não a perfeito, teoria. Perfeito. Por exemplo, se eu acordei com torcicolo, né? Dormi de mau jeito, acordei ali sem virar o pescoço. Você faz uma sessão, você já melhora significativamente de voltar à rotação normal. Vai ficar dolorido, mas sem dor.
1: A mobilidade já tem.
0: Já volta a mobilidade já de imediato. Isso é fato, tá? E assim, é uma via de mão dupla. É lógico que tem a parte do profissional, mas tem a parte do paciente, né? Se eu lhe oriento que pós uma liberação, se sentir um desconforto maior, se não dormiu legal, fazer uma compressinha de morna nas costas, na região do incômodo, vai ajudar e você não faz nenhuma vez. Então, assim, você vai retardar aquele processo. Se eu oriento você que num processo você está com uma queixa há muito tempo, já chegou no estágio de ter dor, febre, inchaço, e eu oriento você a me procurar pelo menos uma vez por semana para a gente fazer o tratamento, você ficar sem dor e aí depois só vai fazendo a manutenção. É igual um equipamento, né?
1: Sim.
0: Você tem um equipamento, se você não faz manutenção, uma hora ele vai parar, né? A mesma coisa é o nosso corpo. Só que hoje o nosso corpo é com intensidade

0: muito maior, porque as pessoas querem sugar de você o seu máximo.
1: Exatamente.
0: Às vezes inconscientemente.
1: Exatamente.
0: Né? Às vezes inconscientemente. Então você tem que ter essa maturidade de entender que você tem o seu tempo, que o seu corpo precisa de cuidado e que você precisa, em alguns momentos, ter uma pausa. Às vezes a pausa não é significativamente parar tudo, mas assim, é uma pausa para um avanço muito maior, sabe? Porque quando eu relaxo, fico sem dor, no outro dia eu consigo produzir mais, eu consigo brincar mais com meus filhos, eu consigo ter novas ideias, novos insights e realmente viver, né? Não ser apenas uma lista de tarefas da nossa vida.
1: Exatamente.
0: Isso é doloroso quando você olha para a sua vida e vê uma lista de tarefas. Aí você não consegue observar o sentido da vida. Então, quando você se cuida, para assim, dizer assim, não, agora é o meu momento. Não é luxo, é cuidado.
1: É cuidado. E cuidado não pode ser ignorado, o autocuidado não pode ser, porque um dia a conta fecha, a conta chega. E muita gente está nessa rotina. Uma coisa que você falou, muito interessante, não é só uma lista de tarefas. Nós temos que viver com qualidade. Eu queria que você falasse mais sobre isso, porque tem muita gente no automático e está ignorando isso, o corpo clamando ali. Fala mais sobre isso, Diana, como profissional de saúde que você é.
0: Perfeito. Inúmeras pessoas eu recebo nesse formato de lista de tarefas. Quando eu começo a fazer a avaliação, a pessoa já me conta assim, um contexto que é desafiador de falar. Imagine assim, de viver no dia a dia. Aí a última fala é: mulher, eu só vim porque eu estou sem aguentar.
1: No extremo já. No
0: extremo, entende? Então, ela deixa a saúde para depois. Naquela lista, é a última. E aí, como não deu tempo, porque a lista é infinita, nossa lista é infinita, né? Mesmo você sendo dona de casa, eu atendo dona de casa lá do interior, e ela me procurou. Ela disse: Diana, eu não consigo varrer minha casa, que é a coisa que eu tenho mais prazer. Ela falou que o movimento de pegar a vassoura, ela não conseguia. E ela foi no ortopedista e ele falou que ela não tinha nada, só era pontos de tensão que precisava ser liberado.
1: Pontos de tensão.
0: E ela ficou muito chateada, porque ela queria tomar um remédio e queria melhorar imediatamente, voltar para o trabalho e cuidar dos dois filhos. Só que não é sobre isso. Entende? Ela precisou, realmente, quando ela viu que tomou os medicamentos e não melhorou, ela viu que realmente tinha que ouvir a voz daquele médico. E aí ela me procurou e ela falou assim que, mulher, eu acho que não tem jeito. Eu falei, pronto, vamos fazer a sessão. Se você não melhorar, eu devolvo seu dinheiro. Eu devolvo seu dinheiro. Porque não é sobre fazer um serviço e receber por ele. É sobre entregar um resultado e você poder viver melhor. E aí, na quinta sessão, ela disse: Diana, uau, eu pensei, sabe? Aí eu faço o movimento aí de varrer. Aí ela faz: não, eu tô tranquila, tô outra pessoa. Ela me disse: eu tô outra pessoa. E voltou para as atividades. Então, assim, independente da função que você exerce, se você trabalha mais em pé, mais sentado, se você é dona de casa, tem bebê pequeno, fica o tempo todo com ele no colo, e aí realmente os pontos de tensão gritam, é ideal para qualquer um desses.
1: Muito bom. E uma coisa que eu acho muito forte sua, muito positiva, é quando você faz esse desafio com o seu paciente.
0: Eu gosto.
1: Eu também achei interessante. A primeira vez que a gente teve a conversa aqui no estúdio, não sei se você lembra, quando o Jailton mencionou sobre o problema do pé, né? Uhum. E você falou aquilo, eu digo lá, sabe exatamente que funciona. Fala mais sobre isso.
0: Não, realmente é isso. Porque assim, devemos ter transparência. Porque eu entendo que quando você sai da sua casa, você para um pouco da sua rotina, você investe um dinheiro, você gasta gasolina para ir até meu estabelecimento. Você quer um resultado, né? E eu quero lhe entregar transparência, porque eu também ia querer. Quando eu vou num lugar, eu quero. Eu quero o meu resultado. Eu vou ali buscar o resultado. Então, eu me coloco no lugar do outro, sabe? Então, assim, hoje veio o Jailton, né? O Jailton, uma evolução aí bem bacana. Eu fico muito feliz mesmo. E também partiu dele, né? Ele teve a iniciativa, ele quis. Então, eu acho que essa é o primeiro passo.
1: Exatamente.
0: Da saúde, é o primeiro passo do livre de dor. Eu preciso querer ficar sem dor, né? Porque se eu permaneço tomando analgésicos e analgésicos sem prescrição médica e acha que, tipo, hoje vai passar, mas amanhã volta tudo de novo e tá tudo bem, infelizmente não tá.
1: Não tem muito o que fazer se a pessoa não se move para buscar ajuda, né? Reconhece que necessita de ajuda.
0: É, eu acho que o primeiro passo é você reconhecer que precisa de ajuda. Às vezes as pessoas sentem vergonha. Eu vejo muito isso, que as pessoas sentem vergonha de reconhecer que está doente. Principalmente quando é doenças emocionais, ansiedade, depressão. Às vezes a gente entende o poder da massagem nesses estados, né? E as pessoas têm muito... A pessoa, quando vai falar ansiedade, uma ansiedadezinha aí, né? Mas às vezes é um caso muito mais sério e que realmente precisa de atenção. Mas às vezes a vergonha... Não é vergonha. Vergonha é você chegar ao extremo e às vezes perder quem você ama ou até as pessoas te perderem mesmo por conta de um receio, de uma vergonha.
1: Isso é muito importante. Você que está nos ouvindo, essa consciência de que se tem um problema é necessário buscar ajuda, essa consciência ela é muito importante e também a decisão de buscar ajuda, de falar com quem pode ajudar. Seu trabalho é muito importante, Diana, porque colabora para a qualidade de vida das pessoas. Mas além desse trabalho terapêutico na saúde, você também oferece lá a parte de estética.
0: Sim.
1: Também. Gostaria que você falasse também dos serviços dessa área de estética que você oferece lá.
0: Perfeito. Lá temos na parte estética a limpeza de pele e temos também a drenagem, tanto facial, pós-operatório, como a drenagem. Eu estou me sentindo inchada, com retenção líquida e não consigo, sinto as pernas pesadas. A drenagem é ideal para isso, é um serviço que a gente vende muito lá. Temos também a massagem modeladora, que é para definir os tônus musculares. Geralmente as mulheres gostam
1: essa
0: bastante.
1: Essa é que traz redução de medidas?
0: Isso,
1: né? Essa é a famosa.
0: Nossa, meu Deus. A fita métrica lá, o pessoal fica ansioso para ver o antes e depois, né? Porque a gente mede antes de fazer a sessão e ao término também, para você ver o seu resultado, né? Ver como é. Eu quero ver aqui
1: reduziu.
0: Se já reduziu alguma coisa. Mas aí também tem os cuidados para casa, né? Eu tenho que ter uma alimentação equilibrada. Não adianta eu fazer uma drenagem agora, eu vou lá comer um hambúrguer. Aí você vai estragar, eu bebo uma Coca-Cola, vai lá, estragou tudo. Estragou tudo. É uma via de mão dupla, né? Então, mas esse cuidado é bem bacana, a gente vende bastante lá também. Então, essa parte estética hoje também está em alta, tem muitas pessoas ali, tem uma academia perto, tem muitas pessoas buscando esse serviço.
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1: 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Diana, nós ainda temos alguns minutos e eu gostaria de liberar esse espaço para você trazer suas considerações finais. E se está no seu coração, liberar uma mensagem para esse empreendedor, essa empreendedora que está nos ouvindo, porque você está cheia de boas coisas.
0: Amém.
1: Cheia de presença de Deus. Amém. Então, você está entregando um serviço de qualidade e a gente vê que o foco não é só o financeiro, é entregar resultado e, como consequência, você é plenamente abençoada.
0: É, isso mesmo.
1: O espaço é seu.
0: Perfeito. A mensagem que eu quero deixar aqui hoje é que nem tudo é sobre dinheiro. Dinheiro é essencial, mas tem valores e tem o principal, que é a saúde, que não tem preço. É você olhar ao seu redor e ver que pode contribuir com a vida do outro, porque você está bem. E isso é muito gratificante. Então, esse programa aqui é para falar para o empreendedor, né, que faz mil tarefas, que sim, você pode ter saúde e entregar um serviço de qualidade dentro do seu serviço, né? Então, isso realmente, eu quero deixar isso porque a gente só entende quando fica doente.
1: Exatamente.
0: A gente não lembra disso. Não, depois eu faço exames de rotina, a gente está no outubro rosa, para as mulheres fazer o autoexame, fazer o exame de prevenção ao câncer de mama. não é besteira, tá? Isso é realmente de extrema importância e a gente...

0: a gente entende o grande número de câncer de mama. Então, a gente também entende essa necessidade. E estamos, a Diana Fontes Massoterapia está aqui para acolher todos vocês com muito amor e carinho, com muito respeito e segurança, que eu acho que esse é o primordial, né? Que possa passar essa segurança de ser cuidado por um profissional que realmente quer entregar o melhor.
1: E eu muito obrigado, Diana, por

0: Ah, você menciona a equipe que trabalha contigo hoje.
1: Perfeito. Hoje, no momento, tem o Roger, né, que é meu
0: Ah,
1: filho,
0: isso.
1: meu esposo, que é na parte administrativa e a sociedade do negócio, né? E a gente está à procura, né,
0: Olha
1: de
0: aí.
1: massoterapeutas que tenham amor e que gostem de trabalhar com gente, né,
0: Olha a
1: para cuidar de
0: oportunidade.
1: pessoas. Então, está aberta aí as vagas para massoterapeuta.
0: Olha aí, você que gosta, e como ela falou, gosta de lidar com pessoas, né? E que tem aí essa formação, essa capacitação, né?
1: Isso.
0: E como é que faz para manter contato contigo? Eu queria que você repetisse aí, porque de repente alguma massoterapeuta está ouvindo agora, com certeza está, e tem essa oportunidade. Fala o canal para que essa pessoa possa falar com você, Diana, por favor.
1: Perfeito. Lá no nosso Instagram a gente tem um link da bio, né? Que aí vai direto, tem o nosso WhatsApp lá, o WhatsApp profissional. E aí entra lá no Instagram, diana.fontes, com 2T, underline, massoterapeuta.
0: Está aí a oportunidade. Aqui é uma mesa de negócios, é uma mesa aqui própria para empreendedor, para quem empreende. E muito obrigado, Diana, por esse tempo conosco aqui. Muito obrigado a você que está nos ouvindo ao vivo pela Juventude FM 104,9 e também pelo Instagram, Michael C. Consulting. Muito obrigado. Essa transmissão vai ser compartilhada com o Instagram da Diana Fontes, Massoterapia. E eu espero por você amanhã. Amanhã nós vamos continuar falando sobre saúde, sobre o Outubro Rosa, com um médico aqui, um profissional da área de saúde, aqui também na mesa. E eu espero por você amanhã, nesse mesmo horário, aqui na Juventude FM.
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Muito bem, agora são 11 horas mais 59 minutos. Lembrando que hoje não teremos o programa Juventude Notícias com o Luiz Andrade, o Prefeitinho. Voltaremos amanhã ao meio-dia com fé em Deus, tá bom? Então hoje não teremos a apresentação do programa Juventude Notícias. A todos uma boa tarde, fiquem todos com Deus.

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3: Juventude FM informa a hora certa.
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2: 12 horas e 5 minutos.
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1: 12 horas e 22 minutos.

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1: 12:39.
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1: Juventude FM informa a hora certa.
2: 13:02.
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1: 13 horas e 15 minutos. Eu não...

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2: Juventude FM informa a hora certa.
3: 13:57.
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A paz do Senhor Jesus, eu sou o presbítero Vitor Manuel e você é muito bem-vindo, muito bem-vinda ao programa Mensagem de Esperança aqui na Rádio Juventude FM 104,9. São exatamente agora 14 horas e 10 minutos na data de hoje, 8 de outubro de 2026. E você está no programa Mensagem de Esperança. Programa este da Igreja Evangélica Assembleia de Deus, localizada na Avenida Nossa Senhora da Piedade, número 180 do bairro Silvio Romero. A nossa igreja fica numa esquina com a fachada toda de vidro, fica muito próxima ao Colégio Estadual Silvio Romero. Também muito próxima ao Batalhão da Polícia Militar, onde fica na mesma avenida. Desejo de todo o meu coração agradecer a Deus por essa oportunidade de estarmos juntos na presença do Senhor. Agradecer também ao pastor Marcos Alberto, que é o pastor do campo da cidade de Lagarto, e ao radialista Samuel Xavier, que é o coordenador dos programas evangélicos aqui da Rádio Juventude. Ambos abençoam de forma carinhosa ao ministério deste humilde trabalhador da Seara e da Vinha do Senhor nosso Deus. E a você, meu caro ouvinte, quero lhe convidar para estar interagindo no nosso programa, enviando um áudio através do número 79996759075. Repito, 79996759075. E assim pode estar interagindo juntamente conosco. E para darmos início a mais um programa Mensagem de Esperança, eu convido você para juntos orarmos ao Pai Celestial, entregando a sua vida e este programa nas mãos dele. Oremos. Senhor nosso Deus, nós estamos aqui, meu Senhor, mais uma vez na tua doce e excelsa presença, onde nós elevamos a nossa fraca voz ao teu trono de graça, de glória, de poder e de majestade, pedindo a ti, meu Senhor, para que abençoe ao teu filho, para que abençoe a tua filha, meu Senhor, esta pessoa que o Senhor está me mostrando, ó Deus. Ela, Senhor, já foi desenganada pelos médicos, anda triste, cabisbaixa, achando que não há mais solução. Ó Deus, eu te peço, tenha misericórdia, compaixão desta pessoa e conceda a ela vitória sobre esta enfermidade. Conceda saúde, meu Senhor. Eu te peço que abençoe o teu filho, que abençoe a tua filha, desde a ponta do pé até a ponta do cabelo, ó Deus, cobrindo-o com teu sangue precioso, blindando com seu Santo Espírito, livrando de todo mal, abençoando a cada órgão, colocando por terra todo e qualquer dor pelo poder do nome do Senhor Jesus. Ó, meu Santo Deus e Eterno Pai, eu oro por esta pessoa que muitas vezes diz: eu vou nada para a igreja, eu já fiz tantas coisas ruins, já cometi tantos pecados, Deus não vai me perdoar. Ó, Senhor, eu te peço que abençoe, perdoando todas as suas falhas, seus erros, tendo misericórdia desta pessoa. Meu Senhor, eu te peço para que purifique de toda mancha, de toda mácula, de todo pecado. Meu Senhor, dando uma nova vida para esta pessoa. Meu Senhor, eu te peço para que abençoe com a sua mão forte e poderosa. Meu Deus, que esta tarde seja um divisor de águas para a vida do teu filho, para a vida da tua filha. Meu Senhor, que ele possa, que ela possa estar se iniciando uma vida vitoriosa ao lado do Senhor Jesus. Ó Deus, nós te agradecemos pela tua bondade, pela tua misericórdia, pelo teu amor. Te agradecemos porque, apesar de sermos falhos, o Senhor não nos abandona. Antes está conosco todos os dias, até a consumação dos séculos. Ó, meu Senhor, eu te peço para que esta pessoa, que Satanás tenha entrado na mente dela, tire agora, Senhor, todo tipo de pensamento negativo, todo tipo de pensamento contrário, que esta mente, meu Senhor, não seja mais a oficina de Satanás. Meu Senhor, eu te peço para que abençoe esta pessoa que comigo está orando.
na vida financeira, material, profissional, acadêmica, espiritual, familiar, ministerial, sentimental, conjugal, estudantil. Abençoa, Senhor. Eu não posso fazer muita coisa, mas o Senhor pode. Ó Deus, abençoa, Senhor, aos quatro cantos desta cidade, abençoando a cada bairro, povoado, a cada morador. Ó Deus, deste município, abençoando também a cada autoridade constituinte. Senhor, eu te peço, abençoe, meu Pai, a cidade de Lagarto, ao estado de Sergipe, ao Brasil, ao mundo inteiro. Abençoando também a tua igreja, a Assembleia de Deus, a do Templo Sede aqui de Lagarto, a das congregações, assentamento, Campo do Crioulo, Cipó, Estação, Gustavo Hora, Loyola, Mariquita, Quilombo, Santo Antônio, abençoando o Senhor a cada dirigente de congregação, as suas esposas, a cada povo de Deus que estão nestas localidades, também ao pastor da igreja, pastor Marcos Alberto, e a toda a sua família, Senhor. Que o Senhor possa abençoar também ao teu filho, o radialista Samuel Xavier, que coordena esses programas evangélicos. Ó Deus, ao teu filho que estará operando nesse som, Jailton Silva, abençoando o Senhor também a cada funcionário que trabalha nesta rádio, teu filho Isaú, abençoa, Senhor, a todos. Eu te peço para que abençoe, Senhor, esta tarde, que cada louvor que aqui será entoado possa, Senhor, chegar às mais diferentes pessoas, de diferentes etnias, idade, sexo, religião, e que possa ser, Senhor, uma tarde de transformação, uma tarde de bênçãos, uma tarde de vitória. Meu Senhor, eu te peço, abençoa, Senhor, a esta casa. Ó Deus, esta casa, Senhor, que tem sido local de brigas, local de confusão, local de contendas, dissipa agora, Senhor, toda contenda, toda briga, toda divisão, pelo poder do nome do Senhor Jesus. Abençoa, Senhor, a esta loja, a este empreendimento, abençoando, meu Deus, para que haja muitas vendas, a fim de que o teu filho, que a tua filha venha ter sucesso. Pedimos a tua bênção, Senhor, sobre cada venda. Abra as portas, Senhor, para esta loja, para este empreendimento, e que muitas pessoas possam vir comprar, ó Deus, os produtos, as roupas. Jesus, eu te peço uma bênção especial sobre cada família da cidade de Lagarto. Abençoa, Senhor, a cada morador, a cada autoridade constituinte. Abençoa, Senhor, a esta rádio. Abençoa todos nós, ó Deus. E que haja salvação de almas durante todo momento deste programa. Que pessoas não venham aceitá-lo meramente como seu salvador pessoal, mas também, principalmente, como Senhor de suas vidas. Em nome de Jesus eu te peço e te agradeço. Amém.

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0: Paz do Senhor, meu presbítero Vitor, estamos aqui na escuta, viu? Todos aqui do Calçadão, estamos aqui escutando esse maravilhoso programa, que está uma bênção. Deus abençoe a todos.
1: A paz do Senhor, meu presbítero, estou aqui ligadinho nesse programa abençoado aqui no centro da cidade de Lagar. E o rádio está bem alto, viu? Aqui proclamando o Evangelho e anunciando a palavra do Senhor.
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4: Caríssimos ouvintes,

Quero convidá-los para irem aos cultos da nossa Igreja Evangélica Assembleia de Deus, localizada na Avenida Nossa Senhora da Piedade, número 180. A nossa igreja fica localizada no bairro Silvio Romero, muito próximo ao Colégio Estadual Silvio Romero. A nossa igreja tem uma fachada toda de vidro, fica na esquina da mesma avenida onde fica o Batalhão da Polícia Militar. E você, meu querido amigo, minha querida amiga, é o nosso convidado mais do que especial para estar conosco em um de nossos cultos. Todos os domingos pela manhã, a partir das 9 horas, nós temos Escola Bíblica Dominical. Na Escola Bíblica Dominical, nós temos 9 classes para as mais diferentes faixas etárias. E você, juntamente com toda a sua família, podem vir que tem um lugar reservado e especial para vocês. Este lugar está vazio e só você pode preenchê-lo. Todos os domingos, a partir das 9 horas, temos Escola Bíblica Dominical. E logo mais à noite, às 18 horas, todos os domingos nós temos culto em adoração ao Senhor, de 6 às 8. E é um culto muito especial, porque nós apresentamos a nossa semana a Deus, pedimos a bênção de Deus sobre os nossos trabalhos, sobre os nossos lares, entregamos a nossa vida, adoramos a Deus nosso Senhor e lhe rendemos graças pelas suas misericórdias alcançadas também durante a semana anterior. Todos os domingos, a partir das 18 horas, culto em adoração ao Senhor. Todas as terças-feiras, a partir das 2 da tarde, nós temos círculo de oração. Quero convidar você, meu querido amigo, minha querida amiga, a vir e a circular os céus com as nossas orações. Todas as quartas-feiras, a partir das 19 horas, nós temos culto reviver, tanto nas quartas-feiras, às 19 horas, quanto no círculo de oração a partir das 2 da tarde, na terça-feira. Nós temos uma caixa de acrílico onde nós colocamos os nossos pedidos de oração. Escrevemos em um papel e colocamos dentro daquela caixa. E é surpreendente o que Deus tem feito na vida de cada um dos irmãos que tem confiado no Senhor e colocado sobre o Senhor as suas petições. Então, independentemente do que você esteja passando, seja um problema muito, muito difícil ou um problema fácil, mas é um problema, independentemente de como seja a situação, eu quero te dizer nesta tarde, quero te dizer que ainda há solução, de que ainda há uma saída para você, ainda há uma saída para o seu problema. E este caminho é o Senhor Jesus. Jesus é o caminho, Jesus é a verdade e Jesus é a vida. Então, não pense que está tudo perdido. Não jogue a sua vida fora. Não fique imaginando coisas ruins. Ainda há solução. Se você deixar Jesus entrar no seu coração e deixar com que ele permaneça fazendo morada lá, Jesus irá mudar a sua vida. Ele disse: eis que estou à porta e bato. Se eu entrar, conseguir entrar, se aberta for a porta, então entrarei e com ele cearei. Então ainda há jeito, mas é necessário uma coisa muito importante. É necessário você querer. Então, se você fizer a sua parte, agora, deixe que Deus vai fazer a dele. Todas as sextas-feiras, a partir das 19 horas, nós temos culto de ensino da Palavra de Deus. Momento esse que a Igreja do Senhor se reúne para estudar a Bíblia. Então, basicamente, nós temos domingo pela manhã às 9 horas, Escola Bíblica Dominical. À noite, às 18 horas, culto em adoração ao Senhor. Todas as terças-feiras, a partir das 2 da tarde, nós temos círculo de oração. Todas as quartas-feiras, a partir das 19 horas, nós temos culto reviver. E todas as sextas-feiras, a partir das 19 horas, nós temos o culto de ensino da Palavra de Deus.
Amanhã, dia 9, nós estaremos participando da Santa Ceia do Senhor, que acontece geralmente na primeira ou na segunda sexta-feira de cada mês. E amanhã será a Santa Ceia do Senhor em nosso templo sede. Você também é o nosso convidado para participar do corpo e do sangue de Cristo, em memória dele. Você que já foi batizado nas águas, você pode estar participando deste grande memorial. O sacrifício que Jesus fez na cruz do Calvário foi lindo e imenso, abrange a todos. Então você, meu querido amigo, minha querida amiga, faz parte desta população, destas pessoas pelas quais Jesus morreu. Não deixe que o sacrifício que Jesus fez na cruz do Calvário seja em vão. Aceite Jesus o quanto antes. Ele tem um plano lindo para a sua vida. Mas, presbítero Vitor, é uma pena que eu moro distante desta igreja. E agora como é que eu faço? Não tem problema. Caso você more distante do nosso templo sede, repito, que fica localizado na Avenida Nossa Senhora da Piedade, número 180, do bairro Silvio Romero. Igreja essa, uma fachada toda de vidro, muito próximo ao Colégio Estadual Silvio Romero, na mesma avenida do Batalhão da Polícia Militar. Caso você more distante desta igreja, nós temos filiais, congregações em várias localidades. E à medida que eu for dizendo os nomes das congregações, quero aproveitar para mandar também um abraço afetuoso a cada dirigente de congregação e às suas respectivas esposas. Nós temos congregação no povoado assentamento Dr. João, cujo dirigente é o pastor Elielmo, que tem como esposa a nossa irmã Lilian. Temos congregação no povoado Campo do Crioulo, cujo dirigente é o diácono Ulisses Gonçalves, que tem como esposa a nossa irmã Lívia. Temos congregação no povoado Cipó, cujo dirigente é o presbítero Agnaldo, que tem como esposa a nossa irmã Jociélia. Temos congregação no bairro Estação, cujo dirigente é o pastor Marcos Lima, que tem como esposa a nossa irmã Gabriela. Temos congregação na Gustavo Hora, do bairro Pratas, cujo dirigente é o auxiliar Josiel Fraga, que tem como esposa nossa irmã Rosa. Temos congregação também no bairro Loyola, cujo dirigente é o auxiliar Valdicélio, que tem como esposa a nossa irmã Gleide. Temos congregações também nos povoados Mariquita e Quilombo, cujo dirigente é o presbítero Weldon, que tem como esposa a nossa irmã Cristiane. E temos congregação também no Santo Antônio, cujo dirigente é o auxiliar Jonathan Machado, que tem como esposa a nossa irmã Isabela. Quero aproveitar para mandar um abraço afetuoso a cada dirigente de congregação anteriormente mencionado, às suas respectivas esposas e a todo o povo de Deus que compõe a estas congregações. Tanto a Igreja do Assentamento Dr. João, Campo do Crioulo, Cipó, Estação, Gustavo Hora, Loyola, Mariquita, Quilombo, Santo Antônio e o Templo Sede são pastoreados pelo pastor Marcos Alberto, que tem como esposa a nossa irmã Silvia. A este casal, que com muito amor faz a obra de Deus, recebam também um abraço afetuoso desse seu irmão em Cristo, que ele ama e que lhe quer bem. Então, em todas as nossas congregações, nós temos cultos dias de terças e quintas-feiras a partir das 19 horas e aos domingos a partir das 18 horas. Repito, terças e quintas a partir das 7 horas da noite e aos domingos a partir das 18 horas, 6 horas da noite. Venha, traga toda a sua família e para nós será uma honra enorme ter vocês juntamente conosco. As portas das Assembleias de Deus do campo da cidade de Lagarto não estão somente abertas, mas escancaradíssimas para te receber de braços abertos.

0: A paz do Senhor. Estou ligadinha no seu programa, abençoado. Sou eu, Miriam.
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Caríssimos ouvintes, eu chamo a preciosa atenção de vocês para uma breve mensagem de esperança da parte de Deus para a sua vida, no Evangelho segundo escreveu João, capítulo de número 10. Aqui nós vemos Jesus dizendo: eu sou o bom pastor. E ele é o bom pastor. João capítulo 10 está escrito: na verdade vos digo que aquele que não entra pela porta no curral das ovelhas, mas sobe por outra parte, é ladrão e salteador. Aquele, porém, que entra pela porta é o pastor das ovelhas. A este o porteiro abre e as ovelhas ouvem a sua voz, e chama pelo nome as suas ovelhas e atrás

para fora. E quando tira para fora as suas ovelhas, vai adiante delas e as ovelhas o seguem, porque conhecem a sua voz. Mas de modo nenhum seguirão o estranho, antes fugirão dele, porque não conhecem a voz dos estranhos. Jesus disse-lhes esta parábola, mas eles não entenderam o que era que lhes dizia. Tornou, pois, a Jesus a dizer-lhes: em verdade vos digo que eu sou a porta das ovelhas. Todos quantos vieram antes de mim são ladrões e salteadores, mas as ovelhas não os ouviram. Eu sou a porta. Se alguém entrar por mim, salvar-se-á, e entrará e sairá e achará pastagens. O ladrão não vem senão a roubar, a matar e a destruir. Eu vim para que tenham vida e a tenham com abundância. Eu sou o bom pastor. O bom pastor dá a sua vida pelas ovelhas. Mas o mercenário, que não é pastor, de quem não são as ovelhas, vê vir o lobo e deixa as ovelhas e foge, e o lobo as arrebata e dispersa. Ora, o mercenário foge porque é mercenário e não tem cuidado das ovelhas. Eu sou o bom pastor e conheço as minhas ovelhas e das minhas sou conhecido. Assim como o Pai me conhece a mim, também eu conheço o Pai e dou a minha vida pelas ovelhas. Ainda tenho outras ovelhas que não são deste aprisco. Também me convém agregar estas, e elas ouvirão a minha voz, e haverá um rebanho e um pastor. Por isso o Pai me ama, porque dou a minha vida para tornar a tomá-la. Ninguém me tira de mim, mas eu de mim mesmo a dou. Tenho poder para dar e poder para tornar a tomá-la. Esse mandamento recebi de meu Pai. Tornou, pois, a haver divisão entre os judeus por causa dessas palavras. E muitos deles diziam: tem demônio e está fora de si. Por que o ouvis? Diziam outros: estas palavras não são de endemoniado. Pode, porventura, um demônio abrir os olhos aos cegos? Glória a Jesus por esta palavra. Antes de tudo, nós devemos entender o porquê que Jesus estava dizendo essas palavras. E a situação em que se encontrava é que, após o Senhor Jesus ter confrontado os fariseus na ocasião da cura do cego de nascença, que nós pudemos observar durante os programas anteriores, Jesus havia curado um homem que havia nascido cego. E Jesus curou este cego de nascença. E agora Jesus se declara como bom pastor. Israel era o rebanho e Deus é o pastor. E os líderes religiosos, que deveriam ser homens fiéis para trabalhar como pastores auxiliares de Deus, a fim de levar as pessoas a Deus nosso Senhor, que deveriam cuidar, que deveriam instruir o povo, eram os primeiros que estavam corrompidos. E é a respeito deles a que Jesus se refere quando o chama de mercenários. Eles usaram, por exemplo, a mulher adúltera como armadilha para tentar incriminar a Cristo. E agora excomungaram o homem a quem Jesus havia acabado de curar, que era aquele cego de nascença. E, além disso, os rituais estavam contaminados pela ganância desses religiosos. Aqueles rituais que eles faziam, que deveria aproximar o povo de Deus, eram rituais que estavam contaminados e mostrava que eles não passavam sequer de mercenários que exploravam as pessoas. Então, diante de tamanha corrupção, o Senhor Jesus precisou limpar o templo e alertar o povo. Então, diante de toda essa exortação, que é válida hoje, já que muitos também têm se lançado na obra de Deus, não por querer o bem ao próximo, mas por vaidade, por objetivos pessoais, por objetivos escusos, pensando que é como seguir uma carreira. Mas nós entendemos com isso que as intenções erradas caracterizam os impostores do Evangelho. Aqui, quando Jesus se refere no versículo 1, na verdade vos digo que aquele que não entra pela porta no curral das ovelhas, mas sobe por outra parte, é ladrão e salteador. Quando Jesus fala essas palavras, é porque à noite,
as ovelhas

elas eram reunidas em um aprisco para serem protegidas dos ladrões, das intempéries de chuva, das intempéries de trovoadas e de animais selvagens. Então, os apriscos eram cavernas, eram galpões, eram áreas abertas, cercadas de muros feitos de pedras e de galhos. E o pastor muitas vezes dormia no aprisco para proteger as ovelhas. Então, assim como o pastor cuida de suas ovelhas, Jesus, o bom pastor, cuida de seu rebanho, que são aqueles que o seguem. O profeta Ezequiel, por exemplo, ao predizer a vinda do Messias, chamou e se referiu a Jesus como pastor, porque ele é o nosso supremo pastor. Quando nos diz no versículo 3, a este o porteiro abre, e as ovelhas ouvem a sua voz, e chama pelo nome as suas ovelhas, e as traz para fora. O aprisco, ou curral das ovelhas, possuía uma única entrada, e justamente isso dificultava a fuga das ovelhas e evitava que elas viessem a se perder mais tarde. Não somente isto, mas também impedia os pedradores e os ladrões de entrar. Então, o Senhor Jesus, como bom pastor, tem inúmeras qualidades. Dentre elas, uma vem a se destacar, que é a sua proteção. Isso significa dizer que Jesus não deixa brechas no curral, mas cuida para que nenhum desconhecido venha pular a cerca e roubar as suas ovelhas, que somos nós. É, o vigia, quando Jesus diz, a este o porteiro abre, e as ovelhas ouvem a sua voz, e chama pelo nome as suas ovelhas, e as traz para fora. O vigia, porque para que o mal alcance a ovelha, está no aprisco de Deus, ela terá primeiro que passar pelo Espírito Santo, que é o porteiro, que é o vigia do lugar, e depois passar pela porta, que é o Senhor Jesus. Então é impossível alguém ultrapassar um deles para tocar no rebanho do Altíssimo. Tenha certeza, existe um porteiro, existe um vigia, que é o Senhor Jesus, que é o Espírito Santo, que está lhe protegendo, que está lhe guardando. E não é esta enfermidade, não é este problema na empresa, não é este problema familiar que vai lhe vencer. Jesus está cuidando de tudo. Ele é o nosso porteiro, nosso vigia. Ele está cuidando de tudo. Pastorear rebanhos nesta época, aquele texto foi escrito quando Jesus estava dizendo essas palavras, era uma atividade muito comum no Antigo Oriente. Jesus, por exemplo, usou essa ilustração para que as pessoas daquela cultura, daquela época, viessem a se identificar com ela. O pastor é o Senhor Jesus e as ovelhas é o seu povo. O pastor entra num pastoreio por vocação, amor e sacrifício, e não para se exaltar, e não para se beneficiar, e não como plano de carreira. Por isso, o Espírito Santo abre a porta para ele. As ovelhas ouvem a voz de Jesus, reconhecem aquele que cuida delas com boa intenção e elas nunca seguem o estranho ou as novidades que lhes são apresentadas, mas o pastor, que vai à frente e as conduz em segurança aos pastos verdejantes e às águas tranquilas, é a ele que as ovelhas seguem. Então, com isso, as ovelhas possuem a direção certa porque estão seguindo o bom pastor, e as suas necessidades são supridas. Da mesma forma, saiba que o pastor conhece bem as suas ovelhas, e este pastor chama-se o Senhor Jesus. Ele conhece bem suas ovelhas, chama cada um pelo seu nome, e nós devemos segui-los, porque queremos tomar a direção certa. E o único que tem a direção certa para nós é o Senhor Jesus. Ele é o caminho, ele é a verdade e a vida. No aprisco, o pastor desempenha a função de uma porta, fazendo com que, por seu intermédio, as ovelhas entrem e sejam protegidas. E Jesus é a porta da salvação de Deus para nós.
Ele oferece o acesso, a segurança e a proteção. Cristo é o nosso protetor. E algumas pessoas ressentem-se por Jesus ser a porta, o único caminho de acesso a Deus. Mas Jesus é o Filho de Deus. Então, por que deveríamos buscar qualquer outro caminho ou desejar um caminho particular que nos leve a Deus, se nós estamos diante do melhor caminho? Jesus disse...

Jesus é o caminho porque ele é Deus. Jesus é o caminho porque ele é homem. Ligando nossa vida a dele, somos unidos a Deus. Então confia em Jesus para levá-lo ao Pai. Todos os benefícios de ser filho de Deus serão também seus. Jesus disse que é o único caminho para Deus. Algumas pessoas podem até mesmo argumentar que este caminho é muito estreito, porém, na realidade, é suficiente para o mundo todo se o mundo decidir aceitar a Jesus. Em vez de nos preocuparmos com o quão limitado pode parecer o fato de existir somente um caminho, deveríamos dizer obrigado, Senhor, por conceder-nos um caminho seguro que leva a Ti. E se você, meu querido amigo, minha querida amiga, entendeu essa mensagem e deseja que o milagre da salvação seja uma realidade na sua vida, convido você a aceitar ao Senhor Jesus como seu único e suficiente Salvador. A Bíblia nos diz em Romanos, no capítulo 10, no versículo 9, que se com tua boca confessares ao Senhor Jesus e em teu coração creres que Deus ressuscitou dos mortos, você será salvo. Então, nesse exato momento, você pode ter um encontro com Deus através de Jesus Cristo, seu Filho. Convido você a baixar a sua cabeça como um sinal de reverência a Deus e comigo está repetindo as palavras desta singela oração. Diga comigo: Senhor, eu creio que Tu existe e pode me salvar. O meu coração está aberto e quero caminhar em Tua presença a partir de agora. Eu me arrependo dos meus pecados e confesso o nome de Jesus como Salvador da minha vida. Amém.

0: A paz do Senhor Jesus. Eu sou Messias França, o pai do presbítero Vitor. Eu estou ouvindo aqui em casa, na minha casa, esse programa abençoado. Deus abençoe a todos.
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3: Glória a Jesus! Quero mandar um abraço afetuoso e agradecer por cada áudio dos nossos irmãos Auxiliar Alex, presbítero Bruno, minha mãe Josivânia, Miriam, que aí está trabalhando, minha tia Josimeire, meu pai Messias. Que Deus abençoe a cada um de vocês com ricas bênçãos. Também quero mandar um abraço afetuoso à minha avó Clarice, meus tios Josimeire e Marcos, a nossa irmã Silvia, pastor Marcos, Samara, Lucas, Wendel, Jefferson, a cada dirigente de congregação, a radialista Samuel Xavier, ao auxiliar Gilvando, Messias, Emanuel, ao presbítero Samuel, seus colegas de trabalho, a João de Deus, Nelson do Trator, nosso irmão Wilson, nossa irmã Zefinha, nosso querido Isaú Monteiro, que Deus abençoe, vai estar dando continuidade daqui a pouquinho ao programa dele, Jailton Silva, que Deus abençoe por toda a cooperação, Diácono Lucas, Miqueias Reis, José Clã, Milton, eletricista, Alzenira, professora Raimunda, tio Beto, tia Fia Andresa, Raimunda Trindade e família, ao ex-prefeito Lila Fraga, ao Diácono Heraldo Dantas, às nossas queridas Meire e Neide, que trabalham na casa da minha avó, a todo o posto do leite na pessoa da minha tia Jeane, que Deus abençoe, e ao Diácono Aloísio, um pastor, Deus abençoe a cada um de vocês. Nós vamos estar orando, agradecendo ao Senhor por mais um programa realizado. Deus eterno e Pai de misericórdia, te agradecemos, Senhor, por este programa maravilhoso que o Senhor nos concedeu nesta tarde. Que todos aqueles que aceitaram ao Senhor Jesus como seu único e suficiente Salvador, que eles não venham olhar nem para a direita nem para a esquerda, mas continuarem olhando para o alvo, que é o Senhor Jesus, o autor e consumador da nossa fé. Meu Santo Deus e Eterno Pai, abençoa, Senhor, a cada um dos teus filhos e filhas em todas as áreas da vida em que precisarem ser por ti abençoados. Eu não sei, ó Deus, o que eles estão passando, mas o Senhor tudo sabes, tudo vê. E eu te peço, meu Senhor, tenha misericórdia desta pessoa que comigo está orando e conceda o desejo do seu coração. Em nome de Jesus, amém. Até o próximo programa. Fiquem todos com Deus.
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4: Juventude FM informa a hora certa.
1: 14 horas e 59 minutos.
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0: Saúl Monteiro.
1: Muito bem, chegando agora, marcando 3:07 aqui na sua Juventude FM, de agora até às 18 horas. Vamos ficar juntos nesta tarde ensolarada, tarde gostosa de quinta-feira, hoje dia 8 de outubro de 2026, uma tarde de primavera, verão. A partir de agora, programação super gostosa no ar. Começa o programa Toca Tudo, para você que já está acostumado a ouvir, para você que já estava aguardando, já estou aqui ao vivo, viu? E você é quem faz a nossa programação, você liga, você manda o seu áudio, você pede a sua música preferida, parabeniza alguém que está aniversariando. E a gente fica junto até às 18 horas aqui na programação da sua Juventude FM 104,9. Pois é, então vamos lá, começando com essa música aí, ó. Essa é boa.

0: Muito bem, agora marcando 3h26 aqui na sua Juventude FM. A gente abraça a todos vocês que ouvem este programa todas as tardes, né? Das 3 às 6 da tarde. E hoje a gente parabeniza nosso amigo Paulo Vieira, da rua Simão Dias. Está completando idade nova, né, Paulão? Conhece o Zé, o nosso amigo Paulo Vieira? Gente boa, viu? Completando idade nova hoje, meu ouvinte assíduo. Ouve todo o programa. Então, toda a nossa programação de hoje é dedicada ao meu amigo Paulo Vieira, aí da rua Simão Dias. Viu, Paulo? E ele pediu já Palmeirinha da Bahia, viu? Quem gosta dessa música aqui é a menina lá do conjunto Luiz Noiola, como é o nome dela? Baldina, né? Dá o toque pra mim, Palmeirinha da Bahia, parabéns pra você. Rapaz, encontrei Valdina, dei um abraço de quase que quebra uma costela da danada, viu? No dia no domingo do dia da transmissão das eleições, eu tava transmitindo, encontrei com ela lá no Colégio Zezé Rocha. Aí ela tava com as irmãs. Aí eu, Valdina, quando eu encontrei, aí ela já veio logo no abraço. Tamo ali, abraço em Valdina. Valdina, um beijo pra você, mulher. Quem tá chegando aqui é o meu amigo José Raimundo Popular Tico. Zé, já que você tá aqui, Zé, boa tarde pra você, tudo bem? Fala aí nesse microfone aí, meu filho, vai. Fala aí nesse, vai.
1: Boa tarde. Boa tarde, Saúde. Os ouvintes da
0: Rádio Juventude.
1: Juventude FM, certo. Essa que faz a diferença.
0: É verdade. Zé, a gente sabe que no dia 18, né, deste sábado que vem a 8, não é isso? É no domingo, Zé? Pode falar, meu filho.
1: É domingo, rapaz.
0: No domingo, tô sem o calendário aqui. É no domingo. Então é desse do domingo que vem a 8, não é isso?
1: Isso, então.
0: Você vai realizar mais uma festa, a festa das crianças, é isso?
1: Isso, verdade, verdade.
0: E vai ser aonde? Lá na casa da sua mãe?
1: No mesmo lugar, né? Porque já é 23 anos, já é tradição ali.
0: 23 anos lá no mesmo local, né, Zé?
1: No mesmo local.
0: Ô, Zé, então você já tá na rua, já tá no comércio, angariando fundos também, brinquedo. E roupa também, o pessoal do comércio te dá ou é mais...
1: Isaú, agora nesse foco agora,
0: sim,
1: que é essa premiação, assim, aparecida, mas só mais brinquedos, doces, essas,
0: sim,
1: coisas.
0: Sim, sim, sim.
1: Mas não dá, é a pessoa, se eu vou dar uma roupa. Não, claro, recebo sim.
0: Sim.
1: Se puder doar naquele mesmo dia, eu dou. Se não, posso guardar para
0: certo.
1: O próximo evento
0: Você faz no Natal também, não faz?
1: Isso,
0: faz no Natal também.
1: Isso, Natal Solidário.
0: Você faz das crianças e Natal, é.
1: Natal Solidário, uhum. Não é premessa.
0: Mas dessa mesmo, vez é a festa das crianças mesmo, né?
1: É uma premessa que eu tenho dentro de seus 15 anos que eu fiz essa premessa da Nossa Senhora da Aparecida.
0: Sim.
1: E quero, enquanto Deus me der vida e saúde, e Deus me permitir, e juntamente com minha mãe, também o apoio de minha mãe, de minha família toda, minha mãe Mada Manalha, tenho apoio de todos e tenho apoio, né, de todos vocês que fazem um meio de comunicação.
0: Tá bom, então, dia 18...
1: E agradecer, né, ao site Lagarto Movejo,
0: uhum,
1: que sempre faz as postagens.
0: Certo.
1: Agradecer também ao Lagarto... Laelcio Correia.
0: Sim.
1: A Lagartense, meu amigo Geraldo.
0: Sim.
1: E os meios de comunicação, sem contar todos os meios de comunicação.
0: Certo.
1: E a vocês,
0: e as emissoras também.
1: Espaço, as emissoras, todas elas abrem, uhum, espaço para,
0: certo,
1: fazer minha divulgação.
0: Então, dia 18, né, Zé?
1: É dia 18. Aí, as pessoas que quiserem ajudar, o telefone é o 9930-7349.
0: Sim.
1: Esse é o telefone do meu apoio, é Chave Pix também.
0: Sim.
1: Quem quiser ajudar também pode fazer essa doação. Então, manda um abraço para o nosso amigo aí, Laios Corretor.
0: Sim.
1: Manda também um abraço para o meu amigo Guri Alexi.
0: É o pai do Pitoco, né?
1: É Guri, isso. E também manda uma boa tarde para todos.
0: Certo.
1: E dizendo, se você quiser me ajudar, estou aí. Vou também um abraço para o meu amigo Jota Menezes e família.
0: Sim.
1: E enfim, para todos. Para meu amigo Laios Corretor,
0: também.
1: Ele já falei com ele hoje, ele teve o maior prazer de mim. Ele disse, rapaz, eu já ajudei outras pessoas, mas você, eu sei que você é um herói, vou ajudar
0: bom.
1: Você também. Então, eu mando um abraço para ele, mando um abraço para Ricardo Cambista.
0: Sim.
1: E para a Borba de Paulo da Lanchonete, do Sinicato.
0: Certo.
1: Vagando Loyola,
0: né? Gente boa ali, gente boa.
1: De Cine Matinha, Cobra da Gata, Bicho do Mato, enfim, para todos. Não esquecendo, meu amigo prefeitinho, que é o Bolo é Grande, viu?
0: Bolo é Grande, Bolo é Grande, é verdade. Então, ele, além de ajudar, ele também vai à festa, né?
1: Vai, festa
0: começa que horas, Zé?
1: Começa a partir das 3 horas da tarde.
0: Sim.
1: Aí não tem hora para acabar.
0: Não tem hora para acabar.
1: Sabe Deus, não é isso? Estou esperando, né? Eu só quero, né, que espero que algumas pessoas, a pessoa abençoado, ou quem sabe Nossa Senhora aparecer, derramar uma chuva de bênção em algum colaborador que quiser.
0: Algum empresário que queira, né?
1: Sim, quiser sim. Contribuir com um parquinho, um pula-pula, para a nossa festinha ficar sim. Mais bonita, mais um pula-pula, ou um algodão doce, um top pipoqueira, para ajudar para nós ficar muito mais ainda.
0: E até os políticos, né? Até qualquer político é pode isso. Ajudar, né, Zé?
1: É isso. Tem uma pessoa que
0: me quanto um parquezinho muito... hoje para...
1: Rapaz, um parque fica em preço de R$200.
0: R$200?
1: Isso. Se for um pula-pula, fica por
0: R$200. Rapaz, qualquer...
1: O meu amigo Sérgio Gustavo, ele faz a maior promoção.
0: Qualquer pessoa física pode, imagina um político, né?
1: É. E meu amigo, mandou um abraço mesmo, meu doutor Laércio Fonseca.
0: Mas você já procurou alguém? Já falou com os candidatos?
1: Rapaz, não fale não. Mas
0: pronto, eu tô perguntando se você já falou.
1: Não. Mas qualquer um, seja qualquer um candidato quiser me ajudar, estou à disposição. Estou pronto. Para elogiar e divulgar.
0: Não certo.
1: Tenho, sabe que isso aí é uma premessa, não tem nada a ver com o lado político.
0: Isso.
1: O lado político a gente
0: não existe, não. É igual a Rádio Juventude, aqui não tem lado.
1: O que você
0: tem...
1: vai fazer, sim. Não vai fazer para mim, vai fazer para a comunidade, certo. Para o Jardim Campo Novo e para as crianças que vêm de fora também.
0: Muito bem, Zé, tá certo. Então,
1: obrigado, mando um abraço para todos.
0: Boa sorte, dá um beijo.
1: E um abraço para todos, espero que Deus, né, derrame. Quem sabe nessa programa abrindo falando aqui isso. Agora, se Deus vai mandar uma benção.
0: Mas a gente vai falar, a gente vai conversar muito daqui para lá. Daqui para lá a gente vai conversar muito, viu, Zé? Um abraço, meu filho, tudo de bom. Então, agora marcando 3h33, né? Olha só, 3h33. Legal, né? Quase que... Pensei que era 13, não, é 3h33. Ai, meu Deus do céu. Deixa eu ver aqui, 3h30. Pronto, deixa eu botar aqui logo o comercial das 3h30, né? Pronto.
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0: Você chegou. Bonita música, né, bicho? Pepeu Gomes, Mil e Uma Noites de Amor. Aqui na sua Juventude FM 104,9. Agora marcando 3h45. Programação de hoje dedicada ao nosso amigo Paulo Vieira, lá da rua Simão Dias, completando idade nova no dia de hoje, né, Paulo? Um abraço, meu filho. Tudo de bom, viu? Elisa. Cadê você, minha amiguinha Elisa? Elisa vai falar agora, né, Elisa? Deixa eu botar a Elisa logo aqui no ar.
1: Boa tarde, meu amigo Isaú Monteiro.
0: Boa tarde.
1: Eu ouvi a música com o Agnet Motio, Amor Proibido.
0: Amor Proibido.
1: Ofereço para Viane Alice.
0: Sim.
1: Edith Dulce do Sindicato.
0: Ah.
1: Helena Vieira, com a Deverada Rende Fofor, Marlene Professora, Maria Lisboa.
0: Sim.
1: Mesa de Pijada em Campo Novo, Chico Riacho Piedade, Zúlia Elóis, Rosa de Carlinho.
0: Sim.
1: Avelada Horta, Valdina do Loyola, Raimundinho de Miguel, Zefinha, Raimundo e Larissa.
0: Tá certo.
1: Obrigadão, Isaú Monteiro.
0: Valeu, amiguinha, valeu. Um abraço pra você. Daqui a pouquinho, o Amor Proibido, viu? Do Agnaldo Timóteo. Josefa, cadê a mensagem, Josefa?
2: Boa tarde, meu amigo Isaú Monteiro. Que Deus te abençoe, te dando boa tarde. Um abraço.
0: Josefa. Boa tarde, Josefa. Que Deus também te abençoe, viu, menina? Pois é, ela e a mensagem dela. Agora, meu amigo índio que vai falar inglês. Cadê, índio? Vai falar inglês hoje ou não? Fala aí, meu rei.
3: Olá, meu amigo Isaú Monteiro. Aqui é o Índio Placador, viu? Sintonizado aí nesse programa maravilhoso de todas as tardes. Programa que é líder em audiência no horário.
0: Certo.
3: Logo mais à noite tem programa esporte para todos. Isaú, quero ouvir duas músicas aí, viu?
0: Sim.
3: Uma de Pussycate,
0: olha,
3: Mississippi.
0: É.
3: Pussycate, Mississippi. E a outra de Antônio Marcos, Volte Amor.
0: Volte,
3: né, pra
0: amor.
3: Oferecer aí essa legião de ouvintes que estão sintonizados aí no programa, que é líder em audiência no horário. José Raimundo, Amanda Manaila, Bicho do Mata, Suera da Prestação, Paulinho do João Miúdo, Micael do Loyola 12, seu Landor, Feveral da Rinha do Flocote, Gilberto e Gilmar da Rua 3, Maria dos Perfumes, Cowboy da Gata, Genivaldo Mecânico, André do Sem Terra, Cocada do Sem Terra, Maio do Sem Terra, Dolores e Adilson da Rifa, Maria Helena Vieira, Dicinho da Matinha, Tio Marca de Fera, todo mundo ligadão aí nessa programação. Valeu, João, aquele abraço e uma boa tarde.
0: Tá certo, Indião. Hoje ele pediu uma internacional, porque é Mississippi, e a outra do Antônio Marcos. Pronto, vou tocar daqui a pouquinho, viu, meu amigo Índio? Pronto, já coloquei aqui todo mundo. Agora vou tocar música. Vou tocar música e preparar todas as músicas que foram pedidas, viu? Pois é, cadê aqui? Então, agora marcando 3h48. Quero mandar um abraço aqui para o nosso amigo Paulo, né? O Paulo, que hoje está completando idade nova. Nosso amigo Paulo Vieira, nós desejamos a ele felicidades, que ele seja muito feliz ao lado da família, viu? Tá certo, Paulão? Que Deus lhe abençoe, meu filho. Que você seja muito feliz, ok? E também mandar um alô para você, que está do outro lado, você que gosta das boas músicas, né? Nosso amigo Assuélio, o nosso amiguinho lá do Curralinho, né? Deixa eu ver aqui o nome dele, eu sempre esqueço o nome dele. Mas ele já está na pontinha da linha aqui, viu? Já falou. Não falou ainda não. Ele não fala, não. Ele fala, mas não fala, né? Ele só escreve. Ele já pediu hoje uma música bonita aqui. Eu já vi hoje ele aqui, viu? É o nosso amiguinho, rapaz. Nosso amiguinho, o Eduardo. Ele já pediu a música do Zezé de Camargo e Luciano, Como um Anjo. E eu vou tocar daqui a pouquinho, porque quem vai falar agora é o meu amigo Tonho de Lia, cababão danado. Vai falar agora. Fala, Tonho, cadê você, meu rei?
4: Boa tarde, meu amigo Isaú Monteiro. Passa a música aí, menina de trança aí, oferecendo aí, Bicho do Mato, todos seus ouvintes aí. E a Tonho de Lia, meu amigo. E Deus me dê uma boa quinta-feira, uma boa tarde. Obrigadão, amigão.
0: Valeu, Tonho. Um abraço também para você, meu rei. Vamos tocar Aline, do Christophe.

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0: Pois é, a música bonita do Raul Seixas para o meu amigo Pedro, né? É o Pedrão Maravilha. Ele chegou aqui, tocou a campainha, ficou lá fora e disse: olha, quero ouvir a música do Raul Seixas. Eu nasci há 10 mil anos atrás. Tá certo, Pedrão. Um abraço para você, viu, Pedrão? Que Deus lhe abençoe, meu filho. Muita saúde para você, viu? Muita saúde. Pois aí, eu vou tocar a música. Que música eu vou tocar daqui a pouquinho? Para nossa amiguinha Laurineide, lá de Pombal, na Bahia. Olá, meu amigo Isaú Monteiro. Por favor, se possível, toque uma música do meu favorito, Vando. Qualquer uma fica ao seu critério, viu? Ofereço para todo mundo que está ouvindo e todo mundo que está conectado também no momento. Não esquecendo você e todos aí da Juventude FM. Um abraço da sua ouvinte, Laurineide. Valeu, companheira. A luta continua. Valeu, daqui a pouquinho eu vou tocar essa música, né? Meu amigo Tonilinha pediu aquela música, né? Menina de trança, não é mais criança. É, Tonho. É o romântico, né? Meu amigo Tonho de Lia. É, caba bom danado, viu? Pois é. É o campeão de fazer Cooper. Todo dia tu encontra o Tonho caminhando. Agora é o homem, o chefe dos tufões. Meu amigo. É o nosso amigo Pele e Osso. Pense num caba safado. É ele e Bicho Mato, viu? Os dois que merecem uma pizza, viu? Vamos lá, cadê Pele e Osso?
1: Boa tarde, meu amigo Isaú Monteiro, na voz Pele e Osso.
0: Olha.
1: Como sempre, mas guardado, vou oferecer aí a toda a galera na sintonia aí, ouvindo a melhor na voz de Isaú Monteiro. E gostaria de pedir a música aí, façam aí uma música romântica aí de...
0: De quem, rapaz?
1: É, Fogo na Saia. Hoje eu quero Fogo na Saia.
0: Sim.
1: Pra esses cornos aí que tá na sintonia.
0: Eita peste.
1: Oferecer aí os borracheiros, a S. Elisânio, a meu amigo aqui embaixo, Kaique Pintura, a Júri Tira Risco.
0: Sim.
1: A eles também, é os Irmão Metralha.
0: Yeah.
1: Ivan Automontagem e Chico Tampa, a Magrão Pedeiro.
0: Yeah.
1: Também na sintonia. Aí, a meu amigo Bob e o outro Esponja. É os dois, ligado. É dois cornos aí. Dois cornos juntinhos, como no grupo Os Tufões.
0: Aonde?
1: E também aí a meu amigo Juscelino no Jornal, ao Gordo, na sintonia também.
0: Ao Gordo.
1: E lá, a meu amigo. Júnior ar-condicionado, a Denison ar-condicionado, a Everton ar-condicionado.
0: Tá todo mundo fresco aí, né?
1: A Jorginho ar-condicionado.
0: Oh, outro fresco.
1: Mais pra cima, Alex Montagem. Pra baixo, mais um pouco, Edson Filmes.
0: Sim.
1: Mais pra baixo um pouquinho,
0: quem
1: é? Zé Carlos, lá na equipe K. E também do outro lado, André, na VIP K.
0: Uhum.
1: A toda a galera aí que tá na sintonia, na VIP K também. E vamos de música. Bota.
0: Sim.
1: Aí uma, daquele jeito. Do jeito que todos gostam.
0: Tá bom, meu filho, tá certo. Um abraço pra você, viu? Tudo de bom. Tem outro aqui, eu não ouvi esse áudio aqui não um pouco, mas eu daqui a pouco eu vou ouvir. Tá certo, valeu. Um abraço pra você, meu amigo Pele e Osso. Daqui a pouco eu tô de volta aí.
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0: Juventude FM informa a hora certa.
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0: Muito bem, de volta ao vivo, agora marcando 4h11 aqui na Juventude FM. Então a gente manda também um alô aqui para o nosso amigo Messias, da churrasqueira. Messias, o homem que tem um gato na garganta, né? Pois é, então tu vai ouvir o Messias agora. Ele fala rápido, mas fala bonito. Fala aí, Messias. Cadê o Messias, hein, velho? Cadê o Messias? Cadê o Messias? Pois é, Messias, deixa eu plugar você aqui, que eu pluguei de maneira diferente. Certo, meu filho? Vai falar agora no programa, viu? Deixa eu botar aqui, pronto. Deixa eu tirar esse daqui. Pronto. Agora vai, Messias, agora vai.
1: Boa tarde, meu amigo Isaú Monteiro. Gostaria de ouvir a música hoje de Rúlio Grécia. Ei, para oferecer a vocês aí da rádio e a todos os seus ouvintes. Valeu, Isaú Monteiro. Boa tarde, bom trabalho.
0: Olha aí, não falei que ele tem um gato na garganta, meu amigo? É o Messias, é o churrasqueiro. Pronto, eu quero mandar também um abraço para o pessoal simpaticíssimo, rapaz, lá da Cidade Nova. Minha amiguinha Marisete, minha amiguinha Aparecida, minha amiguinha Pureza. E tem o professor também, que eu esqueci o nome do danadinho, rapaz. Como é que pode? É o... Esqueci, tá dormindo o danado agora, tá dormindo. Mas hoje... é aniversário do meu amigo Paulo Vieira, viu, da Rua Simão Dias, está ouvindo a gente, merece todos os parabéns. E tem também alguém que está aniversariando, parece que o Pele e Osso esqueceu, mas depois lembrou que tem um amigo da gente, né, que está aniversariando hoje. Não é isso? Cadê aqui o Pele e Osso? Vamos ver se eu encontro o Pele e Osso aqui. Tem o Ló Mecânico, que está aqui com a sua, que quer falar também no ar, mas vai falar sim. Cadê o, quem está aniversariando hoje, hein, Pele e Osso?
2: E só rapidinho mesmo, meu amigo aí, Tufão, do grupo Os Tufões,
0: sim.
2: Homenagem aí a nosso amigo Júnior, lá do restaurante, que está aniversariando hoje, Júnior do Bode, mais conhecido como Júnior do Bode, aniversariando hoje.
0: Sim.
2: Uma música aí, aniversariante do dia, Júnior
0: do Bode,
2: lá. Mais um Tufão aí, teve aniversariando ainda do grupo.
0: E yeah. É.
2: Associado.
0: Mais um associado. Onde é que fica o Júnior do Bode, hein? Fazer uma visita ao Júnior do Bode, ver se essa carne do Bode lá tá boa mesmo. Então, Júnior, um abraço para você, meu rei. Se passar, você não pode passar em frente ao Pele e Osso, nem em frente ao o Bicho do Mato, porque eles têm uma máquina fotográfica, né, que pega você no ar. É, e no ato também. Meu amigo Ló Mecânico, boa tarde, Ló. Cadê você, rapaz? Foi que houve?
3: Ô, Caba Freire, estamos te ouvindo aqui, viu?
0: É?
3: E aí, principal eleitor do Flávio Bolsonaro, como é que você tá?
0: Credo!
3: Ah, meu pai Lulinha tá lhe chamando para tomar uma, viu?
0: Meu pai Lulinha tá chamando e eu vou. Diga onde é que ele tava, companheiro. É, aí eu vou. Aí eu vou, sim. Sem medo de ser feliz, né? Brilha uma estrela e vai brilhar com fé em Deus. Dia 25, com fé em Deus, a estrela vai brilhar muito mais. Vai ficar igual a estrela do Natal, aquela, né, estrela de Davi. Certo, meu filho? Valeu, Ló Mecânico. Pois é. Ele é evangélico, né? Esses evangélicos aí acham que... Bom, deixa pra lá, não vou entrar no mérito da questão, não. Mas todo mundo tem o direito de escolher o que bem quiser, né? Todo mundo tem livre-arbítrio, todo mundo tá, é de maior, faz o que quiser, entendeu? Pronto, vamos lá. A luta continua, companheiro, a luta continua. Vamos de música. Música é vida e a vida faz parte da música. Ei, coisa boa. Cadê a música do meu amigo Tony Lee, rapaz?

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1: Juventude FM informa a hora certa.
2: 17 horas e 1 minuto.
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Pois é, agora marcando 5:19. Que música bonita essa do Roberto, né, gente? As músicas lá dos anos 60, né? O Roberto começou, cada música bonita. Então, hoje, todas as músicas que nós estamos tocando, programação todinha para o meu amigo Paulo Vieira. É, da Rua Simão Dias, está completando idade nova hoje, viu? E quem pediu músicas do Roberto foi nossa amiguinha Luzia. Minha amiguinha Luzia, que mora lá no bairro Horta, né? Acho que é. Lá bem perto de Dulce, do sindicato. Abraço para Dulce também, viu? E para todo mundo que está ouvindo a gente nesta tarde gostosa, tarde... Tarde quente, né? Tarde quente de primavera, verão. Gente, vamos ouvir aqui o homem que faleceu em 77, Elvis Presley.

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0: Ok, agora marcando 5h39 aqui na sua Juventude FM. Daqui a pouquinho tem Lagarto Anoitece Rezando, viu gente? A partir das 18 horas. É daqui a 20 minutos. Mas eu recebi também aqui o pedido musical da nossa amiguinha lá de... onde é que ela mora, rapaz? Deixa eu ler aqui, ó. Boa tarde, Isaú Monteiro. Aqui é Crislaine, filha de Bisto Mato. Falo diretamente de Aquidaban. Ah, menina, tá lá em Aquidaban, viu? Gostaria de ouvir uma música com Agnaldo Timóteo, Aline, para oferecer ao meu pai Bisto Mato, ao meu filho Pedro, ao meu filho Ravi. Eu acho que são dois filhos, né? O Pedro e também o Ravi. E ao esposo dela, o Davi. E a todos que estão na escuta, viu? Um abraço, boa tarde para todos que estão ligadinhos aqui na Juventude FM. É a Crislaine, filha do Bisto Mato. Valeu, Crislaine. Tudo de bom para você, para seus dois filhos e também para o seu esposo, viu? O pessoal está ouvindo a gente agora. Dá um abraço aí, viu? E você que está ouvindo, né? Que fez aquele pedido musical lá de Aquidaban, certo? Pois é. Ela que não esquece do papai, o Bisto Mato. Papai veio embora e deixou a cidade de Aquidaban, mas ele disse que um dia ainda volta, viu? Aí, um dia ainda volta para matar a saudade lá dos amigos, né? Tem muitos amigos lá. Meu amigo, o homem que deixou de beber de dia. Vamos lá.
1: Boa tarde, meu amigo Isaú Monteiro, rapaz. Aqui é a sua da prestação. Tô aqui na escuta, rapaz. Escutando esse maravilhoso programa Toca Tudo. Rapaz, passa aí aquela música de Jair Rodrigues. Sim. O filho do seu menino picou, rapaz.
0: Boa rapaz, música.
1: Eu tô aqui na escuta.
0: Boa música.
1: Só desligo o rádio quando eu escuto ela. Aparecendo a cowboy da gata do seu rancho. A Bisto Mato em qualquer canto da cidade.
0: Certo.
1: Aqui o Marca de Fera na Moita Redonda. A Índia Empracador. A Cafu. A Pita, seu irmão. E a Hulk. E não esquecendo de... André, professor, popular, André, mototáxi, arrumaram do Libório, enfim, para toda essa região de ouvintes, a guria é eletricista. Tô aqui na escuta. Passa, meu jovem, aí, que eu tô na escuta mesmo, viu?
0: Tá bom, vou tocar daqui a pouquinho. Jair Rodrigues, isso, o saudoso Jair Rodrigues, o filho do seu menino ficou rapaz. Boa música, boa música.

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Pois é, o filho do seu menino ficou rapaz. Bonita música, viu, Suede? Você que é caba bom danado pra pedir música, né? Agora, hoje muita gente não sabia, mas hoje é dia do nordestino, rapaz. É verdade, hoje é dia do nordestino. Então a gente dedica toda essa nossa programação ao nosso amigo que hoje está completando idade nova, que é o, deixa eu ver aqui, o Paulo Vieira, da Rua Simão Dias, viu, vocês do programa, hoje à noite, daqui a pouquinho, o Lagarto anoitece rezando, viu, irmã? Hoje é aniversário do nosso amigo Paulo Vieira, gente boa, viu, ele gosta desse programa, viu, gosta mesmo. Então, todos os nordestinos, a gente dedica toda essa nossa programação, e a gente sabe que vocês são fortes, todo nordestino. E nordestino forte jamais será vencido, né?

0: Isaú Monteiro.
1: Pois é, agora faltando um minuto para as 18 horas.
2: Deixa eu olhar esse corpo lindo.
1: Sueli, Sueli, o que foi, seu Antônio?
2: De que vale
1: quebrou não, né?
2: Esses lábios.
1: Seu Antônio, pega a coisa com as duas mãos, seu Antônio. Pois é, faltando um minutinho aí para as 18 horas. Mandar um abraço aí para todos aqueles que hoje participaram do programa. E dizer que daqui a pouquinho tem Irmã Amélia, a mulher de verdade, e seu Antônio, o homem da mão aberta. Daqui a pouquinho eles dois irão apresentar o programa. Lagarta anoitece rezando. Seu Antônio, faça assim com a mão, para ver se abre os dedos. É assim, né? Valeu, amanhã, 3 da tarde. Vou estar aqui novamente com o programa Toca Tudo.

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Muito bem, agora são 6:06, 6:06 aqui na Juventude FM. Estamos começando o programa Lagarto Neteste Rezando, sempre com apoio cultural do restaurante Cantagalo, almoço, PF, quentinhas, marmitas e comida quilo. 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

0: 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O telefone do Roberto é o 998-320866. 6:07, já está por aqui o nosso amigo e irmão, seu José Antônio, profeta da fé, e a irmã Amélia para apresentar o programa Lagarto Anoitece Rezando. José Antônio, boa noite.
1: Boa noite, Jaito Silva. Boa noite, ouvinte do programa Lagarto Anoitece Rezando. Boa noite, queridos ouvintes da Rádio Juventude FM de Lagarto, Sergipe. Boa noite, irmã Amélia.
2: Boa noite, seu Zé Antônio. Boa noite, Jaito Silva. Boa noite, caríssimos ouvintes que já estão aí com seus radinhos ligados, na espera de mais um programa desta semana.
1: Estamos já no dia 8 de outubro, 8 de outubro, já passou uma semana do mês de outubro. Eita, meu Deus, que parece que não estou andando mais de pé nem de caminhão, não, é só de avião. Porque é uma violência dos meses que é uma grandeza. Mas tudo com Deus e nada sem Deus. Tudo muito com Deus. O muito sem Deus é pouco e o pouco com Deus é muito. Então vamos iniciar o nosso programa sempre com o sinal do cristão e com as nossas orações intercedendo a Nossa Senhora, a nossa mãe querida, aquela que tudo pode diante de seu Filho Jesus Cristo. Em nome do Pai, do Filho e do Espírito Santo.
2: Amém.
1: O anjo do Senhor que anunciou a Maria.
2: E ela concebeu do Espírito Santo.
1: Ave Maria, cheia de graça, o Senhor é convosco. Bendita sois vós entre as mulheres, bendito é o fruto do vosso ventre, Jesus.
2: Santa Maria, Mãe de Deus, rogai por nós, pecadores, agora e na hora de nossa morte. Amém.
1: Eis aqui a escrava do Senhor.
2: Faça-se em mim segundo a vossa palavra.
1: Ave Maria, cheia de graça, o Senhor é convosco. Bendita sois vós entre as mulheres. Bendito é o fruto do vosso ventre, Jesus.
2: Santa Maria, Mãe de Deus, rogai por nós, pecadores, agora e na hora de nossa morte. Amém.
1: E o Verbo divino se fez carne
2: e habitou entre nós.
1: Ave Maria, cheia de graça, o Senhor é convosco. Bendita sois vós entre as mulheres, bendito é o fruto do vosso ventre, Jesus.
2: Santa Maria, Mãe de Deus, rogai por nós, pecadores, agora e na hora de nossa morte. Amém.
1: Rogai por nós, Santa Mãe de Deus,
2: para que sejamos dignos das promessas de Cristo.
1: Oremos, infundi, Senhor, vos pedimos a vossa graça em nossos corações, para que nós, que pela anunciação do anjo, viemos a encarnação de Jesus Cristo, vosso Filho, nosso Senhor, que pela sua paixão e morte na cruz, sejamos conduzidos à glória da ressurreição, pelo mesmo Cristo, Senhor nosso.
2: Amém.
1: Glória ao Pai, ao Filho e ao Espírito Santo.
2: Como era no princípio, agora e sempre. Amém.
1: Santo anjo do Senhor,
2: meu zeloso guardador, se a ti me confiou a piedade divina, sempre me rege, me guarde, me ilumine.
1: Amém. Ô Natália, você já quer entrar no início do programa, fazer o programa com a gente no início? É, Natália? Vamos ver aqui o que é que você já quer dizer no início desse programa. Cadê? Não, travou aqui, não quer sair. Pronto, depois eu abro aqui, viu, Natália? Travou aqui o negocinho, depois eu abro aqui, viu? Tá bom, querida? Mas vamos lá. Vamos. Mas a Gisela já está aqui na escuta do programa, a Lidinete e o Ayrton. E agora parece que a Natália vai entrar também.
3: Boa noite a todos, a todas. Vovó, você é especial para mim, te amo muito.
1: Sim.
3: Fica com Deus, a benção.
1: A benção.
3: Manda abraço para a irmã Amélia.
2: Obrigada, eita. Natália. Ela Deus
1: tá
2: te abençoe.
1: Ela está te escutando. tá aqui escutando. Não perde não, sabe? Todo programa tá aqui escutando de sol, porque Natália está escutando o programa. Ela vem também. Epa, Nossa Senhora.
2: Pois é, Natália.
1: Eita, meu Deus.
2: Obrigada, querida.
1: Nossa amiga Dona Elza, também já estou aqui preparada, seu José Antônio, para essa catequese de hoje. Irmã Amélia, muito obrigado mesmo, irmã Amélia, pela sua participação, pela sua... Eu nem sei palavra com Dona Elza para dizer sobre a atividade de hoje. E já iniciando o programa, eu quero falar em minha Amélia que domingo, ou não, sábado, o dia 14, na missa de 7 horas, Nossa Senhora da Piedade, do sábado à noite, vai ser empossada, presidente do Serra de Nossa Senhora da Piedade, a nossa amiga Carlas, vencendo como se diz, Laura, vencendo a Laura por esses 2 anos. E sábado vai ser empossada a nossa amiga Clara. Quem for amiga da Clara, gosta da Clara, ou mesmo para rezar pela Clara, Maria Clara, sábado à noite ela vai ser empossada presidente do Movimento Serra de Lagarde. E no domingo, às 8 horas da noite, Rosemarina, na igreja da Santa Terezinha, lá do Menino Jesus, no Barro Novo Horizonte. Sai de Beatriz para Rosemarina. Vai ser uma sábado à noite, Nossa Senhora da Piedade, Maria Carlos, e no domingo, Rosemarina, na paróquia da Santa Terezinha do Menino Jesus, Beatriz vai entregar para Rosemarina. Antes de esquecer, foi óbvio que eu já passei essas notícias. E, na sequência do nosso programa, nós queremos, com certeza, absolutamente, parabenizar e agradecer ao nosso amigo Avelar lá da Horta. Porque antes de começar o programa, ele já está com o rádio ligado para não perder um item do início do programa. Quando eu chego lá na segunda-feira, na barraca da sobrinha, aí ele vem dizer tudo que eu já falei no início. Já estou sem graça, né, Avelado? Mas beleza, Fê do Moura da Paixão, Regi, Neném do Conjunto João Nogueira e Denisa, lá do Antônio Conselheiro, que não perde nosso programa. Ângela, de Joaquim Prata, viúva, seu Antônio do Doce, na rua Misael Mendonça e os familiares do Jaito, que também são grandes ouvintes do nosso programa, e o menino Vasconcelo, o Elias Vasconcelo, e a Aurelina do Barro Novo Horizonte e a Aurelina da rua Manuel de Paula, que nos perde também o nosso programa. Meu amigo João do Posto, Ivete, Ivanice, Irandi do Vatapá, aí do Barro Novo Horizonte, também diz que é lá numa rede, se balançando e escutando o programa. O Antônio Simões, o trabalho na horta e com plantas, vende plantas aí em Moita Redonda, e Zelino, aí da Taperinha, vizinha Serrão, fica. E a Maria Carlos, que sábado vai ser empossada, presidente do Movimento Serra, Maria Prachete, presidente do Movimento Serra, e Dulce do Sindicato e seu filho Epifânio, do povoado Horta, e demais ouvintes que nós não podemos nem contar, nem indicar os nomes de todo mundo. E eu quero, dessa nossa reflexão inicial, e perguntar à irmã Mela mesmo, se ela está certa mesmo que dia é hoje, qual é o dia, o que a gente tem para dizer para o dia de hoje. E aí?
2: Boa noite, caríssimos. Quero iniciar esta noite de hoje saudando Jadilson, que nos escuta, Ivone, seu Paulo, dos Patrícios. É...

Carminha, Andréia, aí no bairro Ademar de Carvalho, todos os ouvintes aí do bairro Ademar de Carvalho, Gleide, seu esposo, né, pelas necessidades, pela saúde dos dois, pela Dona Nete, também aí no bairro Novo Horizonte, a mãe do padre, e Gleice, aí no, na Rua Laranjeira, e pelos ouvintes também daí da Rua Laranjeiras, que não sou todo mundo que consigo memorizar o nome, mas que está na nossa audiência, nos escutando de tantos e tantos lugares, né, que é uma honra muito grande para nós poder ter vocês como ouvinte assíduo, né, de toda quinta-feira, está sempre à nossa espera. Né? E hoje podemos falar um pouquinho, contar um pouco a história, já que essa semana, ontem, nós celebramos Nossa Senhora do Rosário, né? Temos um grande prazer de, na nossa cidade, termos uma igreja do Rosário, né? Que ela tem o seu histórico. E segunda-feira, dia 12, vamos celebrar a padroeira do Brasil, né? Nossa Senhora Imaculada Conceição de Aparecida, né? Onde também aqui no nosso estado, né, temos a cidade de Aparecida, onde muitos devotos, né, fazem a sua caminhada, a sua peregrinação, né, para agradecer pelas graças alcançadas. E é muito bonito a gente poder não somente rezar, mas a gente também saber como foi que surgiu essa história? Como foi que veio até nós essa imagem de Nossa Senhora Aparecida? Como foi mesmo que ela surgiu? Onde foi que iniciou seus primeiros passos de fé, que chegou até nós hoje, né? Que nós temos esse conhecimento grande, né? Que não cabe no nosso coração, né? De tanta alegria que nós temos, né, em conhecimento de Nossa Senhora, né? Sabemos que Nossa Senhora ela é intitulada com vários títulos, mas cada título tem o seu fundamento, tem sua história e tem o seu início, né? Não, a história sempre é muito importante para nós podermos ter conhecimento de como foi que surgiu cada imagem, por que foi que ela recebeu esse nome, porque ela tem sua história em cada lugar que surgiu, né? E hoje, assim, de modo particular, vamos falar um pouco da história de Nossa Senhora Aparecida. Né? Ela começou em outubro de 1717, no Rio Paraíba do Sul, em Guaratinguetá, em São Paulo. Né? Lá onde hoje muitas pessoas fazem sua peregrinação, vão anualmente, ou vão em dois, ou em um ano, depende das necessidades de cada um. Sempre existe muita peregrinação para lá, sobretudo para ver o rio, né? O Rio Paraíba do Sul, lá em Jaguaratinguetá. E é um momento assim que, quando vivenciamos, de poder ver esse rio, brota no nosso coração uma sensação daquilo que o que eu escutei, o que eu vejo como imagem, é real, né? Porque estou vendo com meus próprios olhos, né? Com meus próprios olhos. Então, como foi que surgiu essa história mesmo? Então, lá na cidade de Guaratinguetá, antigamente, mais ou menos nesse ano de 1717, chegou a visita de um governador, né? O conde ia assumir a cidade, né? A província de São Paulo e Minas de Ouro. Então, ele passava ali por essas regiões. Então, os moradores

pescadores ali decidiram fazer um grande banquete com peixes, né? Porque na época era do que os homens trabalhavam, o comércio mais forte era a pesca. Então, naquele período, estava sendo uma escassez muito grande da pescaria. Os homens não estavam conseguindo pescar. Só que saíram 3 pescadores na intenção de, mesmo assim, sabendo que aquele período, né, era um período bom de pesca, mas foram mesmo assim. Então, esses 3 pescadores, um se chama Domingos Garcia, o outro se chama João Alves e o outro Felipe Pedroso. Então, o que foi que eles fizeram? Eles lançaram as redes no rio, mas não conseguiram pescar nada, pois não era uma época certa. Porque para pescaria também, quem é pescador sabe que existe certos períodos do ano que é péssimo. Muitas vezes você precisa se deslocar, ele se desloca para um lugar muito distante para poder encontrar uma boa pescaria. E essa experiência desses 3 pescadores nos faz lembrar a experiência dos apóstolos, né? Após a morte de Jesus, que eles foram pescar e não conseguiram nada. Então, depois de muito tentar, muito, João Alves, ele disse assim: eu vou jogar a rede. Mesmo assim, eu vou jogar a rede. Com essa confiança. Então, quando ele jogou e puxou, ele puxou um corpo de uma imagem preta. E que ele deu o nome de Nossa Senhora da Conceição. E essa imagem, ela não tinha cabeça, só estava o corpo intacto. Logo depois, ele lançou novamente a rede. E ao lançar a rede, ele pescou a cabeça dessa estátua, que quando ele montou, ele viu que era iguais. Então ali ele já montou aquela imagem e disse: de fato, então, essa imagem é Nossa Senhora da Conceição. E aí, com isso, surgiu a belíssima experiência que esses 3 grandes pescadores realizaram, a pesca milagrosa, igual a pesca dos apóstolos, que Jesus apareceu e disse: joguem a rede à sua direita. E Pedro disse: Senhor, nós pescamos a noite toda e nada conseguimos, mas em obediência à tua palavra lançarei as redes. Então ele lançou a rede ao ponto que a rede estava para ser afundada, a quantidade imensa de peixes que conseguiu pescar. Foi preciso pedir ajuda aos demais para poder puxar essa rede. Então surgiu essa grande fartura do peixe fora de época. Após unirem-se as partes da imagem, as redes dos pescadores que estavam vazias encheram-se de todos os tipos de peixe, que a barca quase afundou. Aí a gente percebe, caríssimos irmãos e irmãs, que essa experiência é uma experiência unida à palavra de Deus, né? O que esses 3 homens vivenciaram, unida com a experiência que os apóstolos vivenciaram. Então, a partir daí, começou as devoções familiares. A imagem, ela foi toda limpinha, porque estava toda cheia de sujeira, próprio da água. E foi feito um altar para colocar ela. E ela ficou em uma da casa dos 3. Ficou na casa da família de Felipe Pedroso. Então, Felipe Pedroso construiu um altar e ali colocou essa imagem. E começou a chamar os vizinhos para se reunir e rezar o terço. E começou também a partir da fé de cada um, daquelas famílias que ali se encontravam, começou também a surgir os milagres atribuídos à Nossa Senhora da Conceição, a

parecida. Então a notícia começou a se espalhar sobre essa santa, sobre essa imagem encontrada. E aí, construindo com a demanda de pessoas, começou uma pequena capela, começaram a construir, mas como a demanda cada vez mais foi crescendo de fiéis, construíram uma pequena capela, que deu lugar à famosa Basílica, que hoje, quem vai lá na Basílica Grande, primeiro vai na Grande, mas adiante, depois que a gente faz o percurso da ponte, a gente vai lá na Basílica Pequena, na primeira capela, onde foi construída, né? E lá a gente vê essa imagem belíssima do encontro. E hoje, para quem não conhece, é o Santuário Nacional de Aparecida, que é essa grande basílica que foi construída devido à fé do povo, que nós temos até hoje, graças a Deus. É a nossa padroeira do Brasil. Em 1929, o Papa Pio XI proclamou Nossa Senhora Aparecida como a rainha e a padroeira oficial do Brasil. Então, ela é a padroeira do Brasil. Não é somente de São Paulo. Não é somente de Guaratinguetá. É do Brasil. E no dia 12 de outubro, foi oficializado como feriado nacional e data comemorativa, justamente por causa da grande devoção que Nossa Senhora, por causa dos milagres e da devoção que o povo foi criando, realizando em torno desse pequeno primeiro santuário que foi a capela. E hoje, esse imenso santuário, o Santuário Nacional. Então, a nossa fé é olhar o que esses três pescadores encontraram, é podermos olhar a experiência dos três, de Pedro e João, primeiramente, Tiago, justamente dos três, né, que estava em uma barca. E eles também viveram essa experiência da desilusão, de dizer ao Senhor, nós trabalhamos a noite toda e nada conseguimos. Também esses três pescadores viveram também essa experiência. Mas Deus é sempre providente, né? Para os apóstolos, Jesus mesmo se manifestou. Mas para esses homens, a própria mãe se manifestou. Porque uma mãe sempre está presente nos momentos bons, felizes dos seus filhos, mas também se faz presente nos momentos difíceis, nos momentos de provações. Ela sempre está presente, né? Quem crê e acredita e tem confiança e fé, sente a presença dela. A gente não vai sentir como pessoa, né? Porque se eu, irmã Amélia, ou qualquer seu Zé Antônio, ou Jailton Silva, né, quem tem suas devoções, dizer, ah, eu estou vendo Nossa Senhora aqui do meu lado. Bastante atenção. Uma coisa é a gente sentir, mas a gente está vendo a imagem do nosso lado, já é meio complicado, né? Porque Nossa Senhora não se aparece assim de qualquer jeito. Nós podemos sim sentir, porque a presença dela é contínua, igual a presença do Filho. Então a gente sente. Então quando a gente sente essa presença de uma mãe, nós sentimos essa fortaleza, que estamos sendo guiados, guiadas, fortalecidos, iluminados, iluminadas por uma mãe que segue a vontade do Filho. Então, caríssimos irmãos, que possamos olhar para a experiência desses três homens que acreditaram, que confiaram na providência divina.

E ter que nós também possamos acreditar na intercessão da nossa mãe. E assim, de modo particular, intitulada como Nossa Senhora da Conceição Aparecida, onde em vários lugares aqui do nosso estado e dos demais estados estão celebrando já a sua novena. Aqui na nossa cidade de Lagarto, temos ali num bar, como é o nome? O local fugiu. Na Cidade Nova. Está lá, celebrando, quem desejar. Vá uma noite aos pés da mãe também. Que o filho também está lá. Vá aos pés do filho, mas também vá aos pés da mãe. Para agradecer. Agradecer por tantas intercessões que ela intercede pelas nossas necessidades como filhos e filhas. Então agora vamos ouvir a nossa primeira música. Orar, né? Costuma fazer bem, me parece que foi essa. Orar costuma fazer bem.

0: Segundo Lucas.
1: Glória a vós, Senhor.
0: Naquele tempo, disse Jesus a seus discípulos: se um de vós tiver um amigo e for procurá-lo à meia-noite e dizer: amigo, empresta-me 3 pães, porque um amigo meu chegou de viagem e nada tenho para lhe oferecer. E se o outro responder lá de dentro: não me incomode, já tranquei as portas, os meus filhos e eu já estamos deitados. Não me posso levantar para te dar esses pães. Eu vos declaro, mesmo que o outro não se levante para dar-lhe, porque o seu amigo vai levantar-se, ao menos por causa da impertinência dele, e lhe dará quanto for necessário. Portanto, eu vos digo: pedi e recebereis, procurai e encontrareis, batei e será aberto, pois quem pede, recebe, quem procura, encontra, e para quem bate, abrirá-se. Será que um de vós, que o pai, se o filho pedir um peixe, ele dará uma cobra? Ou ainda, se pedir um ovo, lhe dará um escorpião? Ora, se vós que sois maus, saber dar coisas boas aos vossos filhos, quanto mais o Pai do céu dará o Espírito Santo aos que os pedirem. Palavra da salvação.
1: Glória a vós, Senhor.
0: A Maria Carlos, e está na escuta do programa, e também Ginado de Jesus está na escuta do programa. A todos eles, nosso muito obrigado, nossos agradecimentos pela a sua audiência aqui conosco. Meus queridos e amados irmãos do programa Lagarta Anoitece Rezando e da Juventude FM, no Evangelho de hoje, Jesus nos ensina uma das atitudes profundamente e fundamentais da vida, da nossa vida espiritual: a perseverança na oração. Depois de ensinar os discípulos a rezar, como os discípulos pediram-lhe, ele apresenta a parábola de um homem que à meia-noite procura um amigo para pedir 3 pães. Embora o amigo inicialmente se recuse de atendê-lo e acaba assim levantando-se e dando-lhe o necessário por causa da sua insistência, Jesus utiliza essa atitude para nos ensinar que a oração não pode ser reduzida a um pedido ocasional, feito apenas quando a dificuldade aparece. Rezar é cultivar uma relação de confiança com Deus para que sejamos naquela confiança com Deus, a gente tem a certeza de que vamos realizar aquilo que nós precisamos. Não posso entendendo, precisamos compreender algo essencial. A presença da oração e a perseverança na oração não significa tentar convencer Deus a fazer a nossa vontade. Deus não precisa ser convencido e nos amar. Nem precisa ser informado de nossas necessidades. Ele as conhece mesmo antes que as apresentamos. Então, meus amados ouvintes, a oração perseverante não transforma o coração de Deus, mas permite que o nosso coração seja transformado pela sua graça. E quando Jesus afirma, pedi e receberei, procurai e encontrareis, batei e vos será aberto, não está prometendo que recebemos tudo aquilo que desejamos. Porque muitas vezes ficamos naquela que, porque Jesus disse, batei e será aberto, pedi e recebereis, então tudo que eu pedi, do jeito que eu pedi, ele vai me conceder. Mas não é isso. Está nos assegurando, ele já está nos assegurando, que nenhuma oração feita com fé e confiança é indiferente ao coração do Pai. E assim Deus sempre nos escuta, embora nem sempre nos conceda aquilo que pedimos, porque seu amor alcança muito além daquilo que conseguimos compreender. Ora, meus queridos, amados irmãos, é justamente aquilo que a nossa fé é colocada à prova. Muitas vezes a gente não entendemos e nossa fé é colocada à prova. Como é que eu provo que não vou ser tentado se não tem um tentador? Muitas vezes pessoas dizem, e por que Deus deixou o mal? Por que Deus permite que o demônio nos tente? E como é que Deus sabe que eu posso vencer a tentação se eu nunca fui tentado? É fácil rezar quando tudo acontece conforme esperamos. E é difícil é continuar rezando quando as enfermidades permanecem e quando uma porta não se abre, quando uma situação parece não ter solução. Ora, desculpe tomar uma aguinha, viu, meu irmão? Você sabe, não é? Não ter solução. Parece não ter solução, ou quando o silêncio de Deus

nos conserta. Na circunstância, nós somos convidados a passar de uma fé sustentada pelo resultado de uma confiança verdadeira e filial. Essa união verdadeira e filial, Deus como Pai, Deus que é poderoso, Deus que é misericordioso, Deus que tudo pode e tudo é. Há ainda um detalhe extraordinário neste evangelho. Jesus pergunta se nós, apesar das nossas limitações, sabemos dar coisas boas aos nossos filhos. Quanto mais o Pai do céu dará o Espírito Santo àquele que pedir. E parece-me que Jesus não conclui prometendo riqueza, ausência de sofrimento, relações de todo o nosso projeto. Ele promete o Espírito Santo, o maior dos dons, porque é Ele que nos fortalece, ilumina nossas decisões, nos sustenta, até mesmo quando aquilo que pedimos não foi concedido. E por isso, meus queridos amados, não abandonemos as nossas orações, porque uma graça ainda não chegou. Se não chegou, porque Deus, como já disse, Deus está nos provando. Mas podemos lembrar Santa Mônica, um filho perverso, filho perdido, por assim dizer, parecia perdido. E Santa Mônica reza 30 anos pela conversão do filho. Podia ter rezado 1 ano, 2 anos, 3 anos. Depois fazia como uma moça, que eu gosto de dar exemplo, uma moça lá com Santo Antônio casamenteiro. E aí ela prometeu para Santo Antônio arranjar um namoro para ela, um namorado. E Santo Antônio botou a pedra em cima e aguardou. Quando chegou um tempo lá, e ela rezando na sala dela num apartamento. Quando foi um tempo, ele falou, você faz nada, seu vagabundo, você tem poder para nada. Aí pega a imagem, joga por cima da janela, ia passando o rapaz, caiu na cabeça, abriu a cabeça do rapaz. Então, muitas vezes, a graça não chega no tempo oportuno e a gente desespera, não confundimos o silêncio de Deus com a sua ausência, nem a demora de uma resposta com a falta de amor. A demora não é falta de amor, meus queridos e amados irmãos. Continuemos pedindo, procurando, batendo, mas, acima de tudo, aprendamos a confiar. Quem reza verdadeiramente não exige que Deus faça a sua vontade. Aprende a agradecer pela vontade de Deus. Afinal, a maior graça da oração não é conseguir tudo o que queremos. Veja bem, a maior graça da oração não é conseguir tudo o que queremos,
mas jamais perder aquele que verdadeiramente nós precisamos. Essa é que é a graça, de não perder a amizade de Deus, que sempre nos ama infinitamente. Meus queridos, amados irmãos,

0: que Jesus foi um deles e que passou toda a sua vida em oração. Se ele ia fazer uma ação de missão, ele rezava antes de sair. Quando ele chegava, rezava para agradecer. Para escolher os apóstolos, ele passou a noite inteira rezando, a noite inteira. Jesus, pense eu, para resolver qualquer coisa, quero rezar 10 minutos. Vamos aprender com Jesus que rezar costuma a fazer bem. Quero ficar por aqui agradecendo a todos vocês, a Natália, a Aridineta, a Ito, Gisélia, Ginaldo, Maria Carla está se preparando para receber sua posse de presidente do Serra. Ô Maria, quando você estiver na atividade lá, eu vou visitar o grupo, viu? Promessa feita, promessa é compromisso, dizia Cabo Zé, que promessa feita é compromisso. Então, quando você estiver lá coordenando, eu vou visitar o grupo. Foi o primeiro presidente do Serra de Nossa Senhora da Piedade, passei 5 anos ainda na direção, porque não tinha outro. Depois chegou Dona Zenita, passou ainda não sei quantos anos, depois passou Dona Valdina, ali da Filadélfia Dória, e lá se vai, e hoje está em Dona Lara, já passou por não sei quantos, 2, 3 mandatos, e eleita. Irmã Mera, tem algum agradecimento final?
1: Da Iraildes, querida, uma boa noite, né? Minhas condolências, estou rezando por você, pela alma de sua mãe, tá? É pela sua família. Saiba que estamos aí pertinho de você, tá bom? Uma boa noite. Boa noite, caríssimos ouvintes. Até de hoje a 8, se Deus quiser e permitir. E boa festa de Nossa Senhora da Conceição Aparecida.

0: Juventude FM informa a hora certa.
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e 7 minutos em Lagarto, 19 horas e 7 minutos na cidade de Lagarto. Está no ar o programa Esporte para Todos, o seu programa esportivo da cidade de Lagarto, do interior e de toda a região centro-sul do estado. Está ligado na Juventude FM 104,9. Comando geral é de Aloysio Andrade, o prefeitinho, modulando para Lagarto, Sergipe, Brasil e Mundo, Jailton Silva. Vamos com as manchetes

0: hoje.
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0: 7:08 em Lagarto. Clubes considerado grande do futebol sergipano e do estado de Sergipe remando no mesmo barco na Série D em 2027. Sábado, dia 17 de outubro, o Clube Esportivo Sergipe comemora mais um aniversário. O Clube Esportivo Sergipe, a qualquer momento, vai anunciar oficialmente a comissão técnica e todo o seu elenco para a temporada 2027 em busca do bicampeonato. A Associação Desportiva Confiança, SAF, até agora anunciou a sua comissão técnica, mas nesse momento anunciou também uma lateral esquerdo. Daqui a pouco a gente traz tudo aqui do Confiança. Associação Olímpica de Itabaiana, Wilson Mendonça e Gilberto Nunes continua no Itabaiana e os outros largaram o barco e o Titanic e jogaram a toalha. Campeonato Sergipano da segunda divisão, federação está programando para começar o início no mês de outubro. Campeonato Sergipano Sub-20 já está definidos horários e locais das semifinais. Campeonato Brasileiro da Série A, o Corinthians perde mais uma e manda o técnico embora, Fernando Diniz. São Paulo se complica e fica próximo da zona do rebaixamento. Vasco da Gama vence no Engenhão o Botafogo, o Vasco que estava na lanterna do campeonato, agora está na 10ª colocação. Subiu muito o Vasco da Gama. Internacional ganha, mas está na zona do rebaixamento. Já o Grêmio de Porto Alegre também empatou e está também na zona do rebaixamento. Hoje, na Vila Belmiro, 19:30, o Santos, com a presença de Neymar, joga contra o Flamengo na Vila Belmiro. Já o Palmeiras, vice-líder, joga contra o Bahia de Salvador. Lateral esquerdo, Renan Siqueira é o primeiro contratado da Associação Desportiva Confiança, SAF. Domingo, 15:00, os dois jogos da semifinal da categoria Sub-20. No João Hora, o Falco recebe o Sergipe. No JH, e Itabaiana e Desportivo Aracaju, no estádio Francis de Andrade. A partir de agora, aqui no programa Esporte para Todos.
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e 13 minutos em Lagarto. 19 horas e 13 minutos na cidade de Lagarto. Boa noite a todos, boa noite a todas. Boa noite também que sempre está acompanhando aí de radinho ligado na sua residência, depois de um dia de trabalho, graças a Deus. E agora, sintonizado na melhor, 104,9 Juventude FM de Lagarto. A primeira que saiu aí na frente nas eleições em 2026. Agora, dia 25, é a próxima eleição para presidente. Inácio Lula da Silva e Flávio Bolsonaro. E a Juventude dá uma cobertura direto aqui da emissora e também os repórteres aí nas ruas da cidade de Lagarto, com mais uma cobertura no segundo turno para presidente da República. Ligue, participe, mande sua mensagem, mande seu áudio para os números 99978-2763 ou 99926-5365 e participe. Hoje, quinta-feira, dia 8 de outubro do ano 2026. Sete horas e 15 minutos em Lagarto. Boa noite a todos e a todas. 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Eu quero saber aí do torcedor do Lagarto, que sempre acompanha o programa Esporte para Todos, aqui de segunda a sexta-feira, qual é a sua opinião em relação

0: a diretoria na qual agora quem está no cargo de presidente é o empresário Menezes. E o novo diretor, o Osto, ex-atleta de futebol. Eu queria saber a opinião aí do torcedor. Mande sua mensagem para os números 99978-2763 ou 99925-5365. Vamos trazer o destaque de Danilo Siqueira, que ele vai trazer os destaques aí do futebol brasileiro da próxima rodada, já que hoje tem Mengão com Santos, já que o Neymar foi relacionado para esse jogo, claro, contra o Flamengo, né? Todo mundo quer jogar, né? O Flamengo incomoda quando ganha, quando empata e quando perde. Incomoda, né? Então os secadores já estão aí, né? Já sentado na poltrona, que daqui a pouco tem Mengão e Santos na Vila Belmiro. Também tem Palmeiras, né? E Bahia. E outros jogos do Campeonato Brasileiro. Vamos trazer o destaque aí, direto da redação da 104,9 Juventude FM. Danilo Siqueira, boa noite, Danilo.
1: Boa noite, Irã Chaves, e boa noite para você que está ligado no programa Esporte para Todos desta quinta-feira, 8 de outubro, aqui pela Rádio Juventude FM. 6 jogos abriram a 29ª rodada do Campeonato Brasileiro Série A. Remo e Grêmio empataram em 1-1, o Internacional derrotou o Corinthians por 2-1, Bragantino e Mirassol empataram em 1-1, o Vitória atropelou a Chapecoense por 4-0, o Vasco venceu o Botafogo por 2-1 e o Cruzeiro bateu São Paulo por 2-0. Após a derrota para o Inter, o Corinthians demitiu o técnico Fernando Diniz. Hoje, 4 jogos encerram a rodada. Neste momento, estão jogando Santos e Flamengo. Às 8 da noite, tem Atlético Paranaense e Atlético Mineiro. E às 9h30, a bola rola para Palmeiras e Bahia e Fluminense e Curitiba. Pela 32ª rodada do Campeonato Brasileiro Série B, o Avaí venceu Londrina por 2-1. O Botafogo de São Paulo ganhou do Operário por 2-1. Vila Nova e Cuiabá não saíram do 0-0. O CRB bateu o Atlético Goianiense por 3-1. E o Fortaleza derrotou o América Mineiro por 1-0. Hoje, 2 jogos encerram a rodada. Agora estão jogando o Náutico e Novo Horizontino e Ceará e Criciúma. Danilo Siqueira para o Esporte para Todos. Uma boa noite para todo mundo e até amanhã.
0: Irã Chaves. 7h21 em Lagarto. Quero mandar uma boa noite aí ao Hélio de Seu Enoque aí no bairro Horta, toda a família, ao Marquinho, ex-atleta aí do Confiança, aqui do Atlético Clube Lagartense, também o Edson, ex-atleta aí da Catuense, do Lagarto Esporte Clube, também a Dulce do Sindicato, Bazinho na Horta. Obrigado aí pela audiência, todos aí no bairro Horta. Também quem está ouvindo é o ex-vereador Didi, aí num bairro, na zona rural aí da Moita Redonda, né? Também o professor Emerson, que é torcedor aí da Associação Desportiva Confiança SAF, né? E o Flamengo, que está na liderança com 60 pontos, o Palmeiras com 57 é o vice, joga daqui a pouco, também o Atlético Paranaense, 49, joga daqui a pouco, e o Cruzeiro, que venceu ontem, 48, na zona do rebaixamento, Internacional com 31, o Grêmio 18º, também de Porto Alegre, com 30 pontos, o Remo 19º, com 24, e na lanterna Chapecoense, 18 pontos. Pela categoria do Campeonato Série B, o Juventude está em primeiro aí, né, com 59 pontos, segundo é o Vila Nova com 58, o terceiro é o Fortaleza 56 e o quarto é o Novo Horizontino com 54 pontos. Na zona do rebaixamento, 17º Avaí, 33 pontos, 18º Londrina com 28 pontos, 19º América Mineiro com 17 pontos e na lanterna já rebaixada, a Ponte Preta de Campina Grande com 13 pontos. Essa é a classificação aí

dos quatro primeiros, dos quatro que seria rebaixado se terminasse hoje. 7h23. Está aí a participação do companheiro Danilo Siqueira, trazendo o seu destaque em relação aos jogos do Campeonato Brasileiro Série A e Série B. Em nome do Instituto Valmir Monteiro e do deputado eleito Ibrahim Monteiro. 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Coloque aí a matéria do Sergipe, mas antes eu vou destacar aqui a Associação Desportiva Confiança, que contratou o primeiro atleta aí para a temporada 2027. O lateral esquerdo, Renan. Deixa eu ver aqui, rapaz. Lateral esquerdo, Renan Siqueira, é o primeiro contratado do Confiança para 2027. O campeonato é o campeão da Série D em 2024, né? Foi o campeão da Série D de 2024 pelo Retrô. O atleta de 31 anos estava no 15 de Piracicaba e também acumulou passagem por clubes como América do Rio Grande do Norte, Ferroviária de São Paulo, Figueirense, Náutico, Brasil de Pelota, Caxias e também o Veloclube de Manaus e Ipiranga. Natural de Brasília, Distrito Federal, Renan Siqueira chega para reforçar o sistema defensivo do elenco proletário. Na próxima temporada, a diretoria segue trabalhando no planejamento para 2027. Espera anunciar mais novidades nos próximos dias. Tá aí, a Associação Desportiva SAF já anunciou seu primeiro reforço aí para a temporada 2027, como também, né, a sua comissão técnica. 7h26. 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Quero mandar um boa noite aí, que sempre está sintonizado aí na panificação. É o Zé Padeiro e o Heraldo Chaves, o Pia, né? Obrigado aí pela audiência. E também a Maria, que trabalha aí na cozinha da Panificação Imperial. Obrigado aí pela audiência. Também quem está ouvindo é Dona Dolores e Adilson do Bilhete aí, no bairro Matinha, o Dicinho, Passarinho, o Juarez lá no bairro Estação, Manuel Vaqueiro. Obrigado aí pela audiência. Também quem está ouvindo é o Edivaldo na Pururuca, o Adilson em Arária, o Mudinho no bairro Vermelho, também o Ailton, aí no, na maternidade Zacaria Júnior, aqui no centro de Lagarto. Obrigado pela audiência. Também quem está ouvindo é o Jorginho, torcedor do Confiança no bairro Ademar de Carvalho, o Ronaldo, aí na borracharia, na Praça São Domingos, aí no bairro Ademar de Carvalho, torcedor do Palmeiras. Obrigado pela audiência, Ronaldo. O Cocada, aí no assentamento, Dr. João. Também o Nicolau, lá no assentamento, torcedor do Botafogo. E o Rominho e família, também no assentamento, Dr. João. 7h28 em Lagarto. Vamos trazer aí a matéria do campeão do estado, o Clube Esportivo Sergipe,

0: E dia 17 de outubro faz aniversário lá no Siqueira Campo, no JH.
1: Ana, a qualquer momento o Sergipe estaria anunciando mais um lateral esquerdo e não deu outra. No início da manhã, o clube anunciou o retorno do experiente lateral João Lucas, de 35 anos. Ele foi um dos destaques do time na Série D, realizando 11 jogos. Ele já atuou em vários clubes, como Cruzeiro, Vitória, Ceará, Paysandu, Ponte Preta e Chapecoense. Agora já são 14 jogadores contratados. O goleiro Alan Alves, laterais Rafael Luiz, Pedro Belém, João Lucas e Dudu, zagueiros Matheus Henrique, Rodolfo Mol e Vitor Massaia, os meias Mauro Júnior e Gustavo Tonoli, além dos atacantes Thiago Santos, Caio Wilker, Pedrinho e Galeguinho. Pelo planejamento que foi anunciado, o clube deve contratar pelo menos mais 11 jogadores. E fechando o ciclo de entrevista com o vice-presidente de futebol, Márcio Ouro, hoje ele começa falando como está a situação política de momento no Sergipe.
2: A situação política está, até então, no bastidor, está mais calmo aí. A gente, não sei se pela questão política estadual também, mas tem acalmado, mas o conselho tem tomado posicionamento, o presidente do conselho tem tomado posicionamento, foi criada a comissão para tratar do que o Roberto tem feito, o vice-presidente Roberto Vasconcelos, mas acredito que a comissão vai tomar a melhor medida para o Clube Esportivo Sergipe.
3: Por que, Márcio, na sua opinião, há muito tempo o Sergipe não se entende nos bastidores, porque os dirigentes não entendem que todos unidos significa um Sergipe mais forte?
2: Então, eu acredito que a questão é mais de pessoalização pessoal. Não pelo atual presidente, que sempre abre portas para todo o conselho, para estar acompanhando todos os conselheiros, ele coloca no grupo dos conselheiros, mas a partir do momento que se ridiculariza um clube, que de ir para uma reunião de colete, e nem na reunião participar de colete, só para queimar a imagem do Clube Esportivo Sergipe perante patrocinadores, o qual nós temos problemas. Alguns patrocinadores já saíram do Clube Esportivo Sergipe e abriram mão justamente por ter a imagem negativa da empresa junto ao clube. Então isso é muito ruim. A gente espera realmente que essa comissão ela tome as devidas providências, porque o nome do Clube Esportivo Sergipe é grande, é conhecido nacionalmente, não pode estar queimado simplesmente porque um vice-presidente quer jogar todos os problemas de forma, exteriorizar todos os problemas. Os problemas internos têm que ser tratados de forma interna.
3: Como é que o Sergipe tem acompanhado essa proibição sobre as bets?
2: Então, a gente tem acompanhado, sim, a questão das bets. Nós temos um patrocinador bet que já está proibido qualquer termo.
3: Como é que o Sergipe tem acompanhado essa proibição sobre as bets?
2: Então, a gente tem acompanhado, sim, a questão das bets. Nós temos um patrocinador bet que já está proibido qualquer tipo de anúncio com bet. E de uma hora para outra ela se acaba. Ela chegou sem planejamento, está saindo sem planejamento. E o maior problema que traz são os clubes, são os campeonatos. A gente está com um temor muito grande em relação às cotas, porque a maioria dos campeonatos são através de cotas. A Copa do Brasil são patrocinados pelas bets. Então a gente tem um receio muito grande do que tudo isso pode se tornar. E estamos aguardando para ver como é que vai ser feito daqui para frente em relação às cotas.
1: E para não dizer que não falei das flores, o Sergipe foi eliminado de forma melancólica da Copa do Brasil categoria sub-20. Nesta quarta-feira, o time rubro foi goleado pelo Náutico em Recife por 6-2. Jonathan e Lobo marcaram os gols do Sergipe, que agora se concentra para a partida contra o Falcon pela semifinal do Campeonato Sergipano. A data e o local ainda estão indefinidos. O time do Sergipe é formado basicamente por jogadores do Sub-17, mas é o nome do Sergipe que está em jogo. Com o noticiário de momento do time mais querido.
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0: Gato, quero mandar uma boa noite aí. Tá aí a participação, né, do Sergipe, né? E com essas bets aí agora, né? É complicado, né? Já que as bets é que segurava ainda o barco aí, patrocinava alguns clubes do futebol brasileiro, né? Eu sei que tem muita gente aí largando os barcos dos clubes, né? Largando o barco. Depois da saída da Bet, aí, ó, diretor, né? Conselheiros e outros, vice, estão largando o barco, né? Então vamos aguardar. 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Daqui a pouco vamos falar da Associação Olímpica de Itabaiana, já que o Wilson Mendonça permanece, né, na equipe tricolor serrano. Inclusive hoje eu estou aqui com a camisa do Itabaiana. Índio Emplacador, boa noite, Índio.
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2: Boa noite, Jair Silva, boa noite ao público ouvindo o programa Esporte para Todos na 104,9.
0: Oi, Índio Emplacador.
2: De FM. Olha, Chave.
0: Oi, Índio.
2: Começando aqui. Oi.
0: Eu queria saber a sua opinião aí dessa nova diretoria, não, né? Porque já permanecia. Na verdade, tanto o Menezes como o Osto já estava aí nessa diretoria aí, né? Depois que foi eliminado dessas competições. O que é que você acha, Índio? Vai mudar alguma coisa para melhor ou vai ficar o mesmo barco?
2: E deixava a minha opinião aí em relação, seria bom, né? Porque a gente sabe que JMV é um empresário aí, daqui da cidade de Lagarto, e ama o esporte, ama o futebol. E a gente sabe que o Austin também, um jogador, um atleta, ex-atleta, né, que passou aí pelo Lagarto, passou por vários clubes. E seria muito bom, né? Uma novidade aí para a equipe para os torcedores da equipe do Lagarto, né? Sabendo que o Menezes vai estar à frente, como também aí o Washington, né? Isso é novidade, isso é boa aí, você tá trazendo aí, hein?
0: Contratar, Índio? Será que é o Washington que vai contratar, fazer as contratações, ou essas contratações vão ficar aí por trás? É isso que o torcedor quer saber do Washington, né? É isso que o torcedor quer saber, qual é o cargo, finalmente, se ele vai assumir tudo como o Marquinho estava anteriormente. Então a gente precisa saber quem é que vai fazer essas contratações, né?
2: Isso, com certeza. Vamos esperamos que sim, né, Ira? Esperamos que o... E o Marcinho, Ira, você tem alguma informação do Marcinho? Continua, né, que Lagarto, já não, que ele era ainda o homem que fazia as contratações.
0: Que eu sabia não, né?
2: Então vamos torcer que dê tudo certo aí. Essa nova diretoria, a gente vamos ver se muda alguma coisa, né, Irã? Então, a minha opinião é essa, sim. Eu gostei. Gostei, esperamos que dê certo, né? Eu vou concluir a minha participação aqui falando do Campeonato Amador de Lagarto, Irã. O 33º Campeonato Amador do município de Lagarto, que vai ter aí rodada nesse final de semana.
0: Domingo agora tem rodada, Índio?

0: Oi?
1: Domingo agora já tem rodada.
0: Isso, domingo vai ter rodada, dia 11, tem rodada, viu, Irã?
1: Então, torcedor aí, lagartense, dia 11, tem rodada aí, né, do Campeonato Amador, o cumprimento da primeira rodada, já que o campeonato, né, tem o apoio aí do deputado eleito Ibrahim, né, de Valmir, né, que tem aí 120 mil reais em premiação para a competição, e dá seu pontapé agora, domingo, né? Com a rodada completa. É isso, Índio?
0: Isso, o complemento aí da primeira rodada, Irã.
1: É, o cumprimento da primeira rodada, é isso?
0: Isso, complemento aí da primeira rodada. Já que sábado aí, passado, teve aí um jogo só, né? Na abertura.
1: Ô, Índio.
0: Onde? Oi.
1: Então, hoje tem... Será que está acontecendo reunião aí no Instituto Valmir Monteiro da Arbitragem da Associação dos Árbitros de Lagarto? Você tem conhecimento?
0: Tenho sim, né? Está acontecendo sim. Ah. Né? Agora, vai acontecer ainda, né? Às 8 horas da noite tem
1: isso.
0: A reunião aí no Instituto Valmir Monteiro já para a escalação dos árbitros que vão apitar neste final de semana. No fechamento da segunda rodada do 33º Campeonato Amador aqui do município de Lagarto.
1: Então amanhã o João Dantas, que é o diretor técnico, vai passar aí a escalação dos árbitros que vão trabalhar, né, nessa rodada de cumprimento. Aproveite, pegue e peça também, né, a escalação da primeira rodada que teve na abertura, ok, Índio?
0: Ok, né, Chave? Eu vou passar aqui os jogos do fechamento.
1: Ok, e amanhã você traz a arbitragem.
0: Amanhã eu trago, exatamente. Amanhã eu trago aí os quartetos que irão apitar aí o fechamento aí da primeira rodada do 30º Campeonato Amador do município de Lagarto, ok?
1: Ok.
0: Então eu vou passar aqui rapidão, Irã Chave. Então vamos lá. É, como já é de plástico, todos sabem que o Grêmio do Gameleiro empatou na segunda divisão com a Escolinha Santa Luzia da Colônia 13 em 0-0. E na primeira divisão, o Grêmio venceu por 4-0 a equipe do Santa Luzia do 13. Então, rodada de domingo, dia 11 do 10, na Itaperinha. O Juventude da Itaperinha vai enfrentar a equipe do Vermelhense. Esse jogo começa às 8h30 da manhã. Já o Santa Cruz vai jogar na Colônia 13, no estádio Roberto Marinho. Vai enfrentar o Real Lagartense da Caraíba. Esse jogo acontece às 13h30. Já no campo do Genipapo, no Canarinho, o Canarinho vai enfrentar a Nova Era do Jardim Campo Novo. E no Jardim Campo Novo, Palmeiras enfrenta a equipe do Estação São Germão. Então, Irã Chaves, eu tenho rodado na segunda rodada, não vou passar, porque vai acontecer dia 18 do 10, então vou deixar aí para amanhã, para passar a segunda rodada e a arbitragem desse fechamento aí, da primeira rodada do 30º.
1: Oi, Irã. Então, só teremos aí 4 jogos, é?
0: Isso, 4 jogos, né? São 5 jogos, já que aconteceu um, né?
1: Não, o do Grêmio foi na abertura, mas domingo é 4 jogos aí, né?
0: Isso, 4 jogos. 4 jogos vai acontecer domingo, dia 11, né? Certo. Domingo, dia 11, na Itaperinha, na Colônia 13, do Jeripapo e no Jardim Campo Novo. Então são 4 jogos, né? Tanto a primeira como a segunda divisão, Irã Chaves. Tanto a primeira como a segunda divisão. Ok?
1: Ok.
0: Então, Irã Chaves, convidar aqui aos torcedores, né? Para domingo. Domingo não, melhor. Sábado à tarde vai ter jogo do Sessentão, né? No CT de Diego Costa. Às 3h da tarde. O Lagarto vai enfrentar a equipe da Socorrense no campo da Moita Redonda. os Quarentão vai jogar no sábado à tarde, a equipe dos Quarentão vai jogar no campo da Moita e Redonda, né? E parabenizar a equipe onde do Sessentão vai enfrentar a Socorrência, onde a equipe do Sessentão está com 100% de aproveitamento, está classificado aí para o mata-mata, as quartas de finais do mata-mata do campeonato sergipano de Sessentão, onde tem aí à frente e também jogador e presidente o Menezes, né, da equipe do Sessentão. E o Boca Júnior, Irã Chaves, tem atleta daqui, da equipe Lagar, tem o Ismar, tem o Xande, que está disputando também a segunda divisão do campeonato sergipano daqui do estado de Sergipe, né, o Boca Júnior, onde jogou contra a equipe do São Domingo e venceu por 2-0 com 2 gols do Ismar. Para finalizar rapidão aqui, vou mandar um abraço aqui para o Ricardo Cambista e família, tá ligadinho, né, o padre Marquinho, minha esposa Isa, meu filho o Elis e o Wesley, a Nayara, e vou mandar um abraço, não esquecendo, o Zé Hamilton do Loyola, o Micael do Loyola 2, o Bicho do Mato, e o nosso amigo Tonho da Xinerai, tá ligadinho, Tonho da Xinerai, Zé Domingo, João Domingo, Cocada, Imael do Sem Terra, não esquecendo o professor Hermógenes Andrade, ex-atleta Paranha, e o nosso amigo Moreno da Fazenda Grande, tá ligadinho. Valeirã, até amanhã, se Deus quiser e ele quer, uma boa noite.
1: 7:45 em Lagar, tá aí o destaque do repórter ainda emplacador, em nome do Instituto Valmir Monteiro, também do deputado eleito Ibrahim de Valmir. 7:45, tá aí o Campeonato Amador do Lagarto, com 4 jogos na zona rural, né? Aqui em Lagarto, nos bairros. Isso é muito importante. Merecemos muito mais para o futebol amador do Lagarto. Ainda está muito pouco, né? Porque precisa fazer o investimento para dar melhorias às praças amadores de Lagarto, para deixar em boas condições e a própria comunidade também fazer a sua parte de cuidar, de zelar. Acabar esse tempo de jogador amador no verão estar sentado na poeira, no inverno no capim ali molhado, né? Então tá na hora de começar a fazer um planejamento, né? Para fazer um investimento num amador de Lagarto. Para a gente buscar atletas, né? Para as categorias. Porque é aquela coisa de dizer, o amador não vai para lugar nenhum. Claro! Não vai para lugar nenhum se você não der o apoio necessário. Não dá apoio aí à equipe profissional, né? Então o amador também é merecedor. Porque do amador é que tem gente hoje aí que está, graças a Deus, bem sucedido na vida, jogou em times grandes, né? Outros são diretores, são presidentes de equipes, seguiram outro rumo, mas saíram todos eles pelas categorias ou de base ou do futebol amador. Não é isso? Então tá na hora de organizar. E este programa vai acompanhar de tempo a tempo aí, do começo ao final, né? E a gente vamos buscar aí todas as informações da competição, né? Colocar a entrevista aí dos atletas amadores que vêm se destacando aos domingos, né? Espero que o Paulo Barreto esteja com a porta aberta quando o Lagarto não estiver jogando, não estiver em atividade, né? Porque tá tendo aí jogo amistoso aí, aos domingos pela manhã, né? Tá tendo jogo aí de manhã. Ô, seu Gilvando Araújo! Ô, Tamires Prata, quero mandar um boa noite aí ao avô, a Naú Prata, né? O avô aí da Tamires Prata, que também é administrador aí do Paulo Barreto. Tem que ter jogo aí? Tem. Nada contra. Agora, quando chegar a rodada do Amador, tem que ter rodada aí no Paulo Barreto. Ou de manhã, ou de tarde, ou à noite. O povo precisa sair das suas casas. Quem gosta de futebol, quem ama o futebol. Então, se tem um estádio que pertence ao governo do estado e tem iluminação, é justo que tenha uma rodada dupla no estádio estadual Paulo Barreto Menezes, que vai gerar emprego para o vendedor de amendoim, né, amém? Para o espetinho do Adelso, do Raimundinho, do Tarciso, do Quero Mais, e aí sucessivamente. A lanchonete ali ao lado do Paulo Barreto vai se ficar movimentada. E a vida noturna, com jogos, portões abertos, iluminada, aquela avenida fica mais bonita ainda. O terminal rodoviário fica mais bonito ainda. Né? Agora, nas escuras, é que não dá. Então, se o Lagarto não está em atividade, se o Lagarto não vai jogar no Paulo Barreto, eu não vejo dificuldade nenhuma de ter uma rodada dupla no Paulo Barreto. O jogador amador, ele é merecedor também, para que a gente vê a qualidade, para a gente ver quem é quem no Paulo Barreto. Que o Paulo Barreto não respeita ninguém se tiver mal fisicamente, né? E aí a própria diretoria do Lagarto Futebol Clube, quem sabe que vá até lá e comece a observar alguém. E apareça alguém, né? Para brilhar os olhos, né? Da própria diretoria do Lagarto Futebol Clube. A diretoria tem que estar aí presente. Não só no Paulo Barreto, como também, né? Nos bairros, na zona rural. Porque precisa também das categorias de base, né? Então essa turma tem que acompanhar. E a gente vai estar aqui atenados para a gente trazer essas informações aos domingos. 7:51 em Lagarto. Quero mandar uma boa noite aí ao Paulo Vieira aí na rua de Simão Dias. Também... quem está ouvindo é o Fabiano Pedreiro, o Del aí na Rua 2, no bairro Odemar de Carvalho, o João Marco Pida, é o atirador 28 aí, né, do TG, é, se viu aí 92, já tem muito tempo, viu, Pida? Você já tá com seu cinquentão, é o João Marco. Também o Bedeu de Hortência, obrigado aí pela audiência. Também quem está ouvindo aqui a programação, é, deixa eu ver aqui, rapaz. É o nosso amigo Carlé, aí no bairro Jardim Campo Novo. Dona Marlin família, obrigado pela audiência. O Ronaldo e também o Zé Carlos aí do Fluminense. O Tony aí do Atlético. Obrigado aí pela audiência. Campeonato Brasileiro da Série B. O Náutico tá perdendo de 2-0 para o Novo Horizontino. Já o Ceará e Criciúma está 0-0. Pelo campeonato, deixa eu ver aqui, da Série A, o Santos está empatando em 0-0 com o líder Flamengo. Daqui a pouco o Atlético Paranaense e Atlético Mineiro, Fluminense e Curitiba, Palmeiras e Bahia de Salvador. Daqui a pouco... pelo Campeonato Brasileiro da Série A. Vamos trazer o destaque da Associação Olímpica de Itabaiana. Itabaiana, que ontem a gente anunciava aqui algumas renúncias que já tinha anunciada, né? Algumas renúncias de alguns diretores, e agora ontem, aproximadamente às 9 horas. Quero mandar um boa noite aí ao Romário, aí no bairro Libório, ao Genário na Catita, ao Marlon.

permanece, né, no tricolor serrano. Vamos ler aqui a nota oficial pela assessoria de comunicação da Associação Olímpica de Itabaiana. A Associação Olímpica de Itabaiana anuncia que foram formalizadas as renúncias de parte da diretoria do clube, deixa suas funções o vice-presidente Fernando Alves e os diretores Alisson Brito e Anderson Peixoto e Netinho Mendonça. O clube agradece a cada um pela direção, pelo trabalho realizado e pela contribuição ao longo desse período juntos. Fizeram parte de uma trajetória marcada por conquistas importantes para o Itabaiana, como o título de campeão do Campeonato Sergipano de 2023, o acesso à Série C do Campeonato Brasileiro em 2024 e a conquista da Copa Lotese em 2025. Permanece à frente do clube o presidente Wilson Mendonça e o diretor de futebol Gilberto Nunes, que segue conduzindo o Itabaiana neste momento de de organização aqui no Itabaiana. A nota é muito grande, né, e a gente já está chegando aqui ao final do programa, mas o mais importante é que eu estou feliz pelo Wilson Mendonça e a todos que permaneceram e aqueles que contribuíram para o crescimento da Associação Olímpica de Itabaiana, que era um dos nossos representantes na Série C e agora está na Série D ainda. Então, não adianta largar o barco agora, porque o Itabaiana tem calendário para 2027. A gente é conhecedor das dificuldades, cada um sabe o calo que aperta, já contribuiu. A Associação Olímpica de Itabaiana é um clube grande, é um clube vencedor no estado de Sergipe, né? Se a gente for contar aqui os títulos do Itabaiana, então é isso. Cada um deu a sua contribuição com acesso, com título, né? E aí, o mais importante é que sai com um dever cumprido, né? Com um dever cumprido do que foi executado nesse período que ficou à frente aí nos cargos de diretor, como também de vice, né? Da pasta que assumia. Então, muito importante aí, e eu tô feliz pelo Wilson Mendonça, o galego, por isso que hoje eu vim com a camisa do tricolor serrano. 7:57 em Lagarto. 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Vamos trazer aí a última matéria com o companheiro Renato Romão, que ele vai trazer também os jogos da semifinal que vai acontecer domingo às 15h no JH, no João Hora de Oliveira, Sergipe e Falco, né? O Falco que abriu mão de colocar, já que o mando de campo é do Falco, mas o Falco dentro do João Hora está invicto e quem sabe possa vencer o Clube Esportivo Sergipe na categoria sub-20, que dá uma vaga para a Copa São Paulo. Já na outra semifinal, Desportivo Aracaju e Itabaiana. Esse jogo

0: estádio Francis de Andrade, lá no estádio municipal, na cidade serrana de Itabaiana. Renato Romão, boa noite, Renato.
1: Boa noite, ouvintes da rádio Juventude de Lagarto, emissora 104.9, programa Esporte para Todos. Um abração para a equipe do programa Esporte para Todos e também os ouvintes da emissora Juventude. Juventude FM, falando diretamente da redação da emissora do futebol sergipano, em destaque, Copa do Brasil Sub-20, jogo realizado nesta quarta-feira. O Sergipe foi goleado por 6-2 para o Náutico de Recife, lá em Pernambuco. Náutico 6, Sergipe 2. O Jonathan e Lobo, os gols do Sergipe. Foi goleado e o Sergipe, sendo assim, eliminado da Copa do Brasil Sub-20. O Náutico segue para a próxima fase. Maruinense, Canidé, Estanciano, Olímpico, Sociedade Esportiva Flamengo e Socorro Esporte. Então, são 12 equipes sendo convocadas a participarem do arbitral amanhã na sede da Federação Sergipana. Ficamos por aqui, amanhã tem mais. A todos, uma boa noite e bom programa para todos vocês. Até lá.
0: Oito horas em ponto em Lagarto, daqui a pouco você fica na melhor programação com Rinaldo Prata e o programa Saudade Musical. O Renato Romão falou aí pra gente encerrar, a Federação Sergipana de Futebol tá convidando esses clubes da Série A2 do Campeonato Sergipano amanhã, 10 horas da manhã, lá na Federação Sergipana de Futebol. Já do Campeonato Sergipano da Série A3, a reunião é às 18 horas também na Federação Sergipana de Futebol, amanhã, dia 9 de outubro. Até amanhã, se Deus quiser e Ele quer. E fique na companhia do programa romântico Saudade Musical. Tchau!
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3: 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Juventude FM informa a hora certa.
4: 20 horas e 1 minuto.
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1: Boa noite, amigos ouvintes. Começando agora o programa mais romântico do rádio. É aqui nos estúdios da Juventude FM. E depois de duas semanas sem ter o programa, a gente fica naquela saudade, né, de recordar o bom passado e recordar principalmente os novos e velhos amores, né? Os amores do passado e os amores do presente. E aqui a gente recorda tudo direitinho, tocando as melhores músicas, né, que marcaram a época. E aqui elas marcam sempre, porque o programa aqui na Juventude chamado Saudade Musical, porque a gente toca o que é bom do presente e do passado. Boa noite, meu amigo Jailton Silva.
2: É isso aí, boa noite, Rinaldo. Todos os ouvintes estão ligados com a gente. Estamos juntos até as 10 horas com muita música aqui no programa Saudade Musical, Rinaldo Prata.
1: É isso aí, Jair. Depois de duas semanas, né, a gente está aqui de volta para matar a saudade da boa música. Alô, meus amigos, aumenta o volume do rádio. Você que está aí na sua poltrona, na sua rede, você que está no carro, você que está sentado aí na calçada, você que está na sua poltrona, aumenta o volume e vamos relembrar o bom passado, porque aqui a gente só lembra o bom passado. É, daqui a pouco eu quero mandar um alô para meus amigos, né, que estão sempre sintonizados, né? E para começarmos o programa, a gente vai tocar três músicas. É, vamos começar com Raul Sampaio, vai cantar pra gente Vai-se um Amor e Vem Outro. Eita, esse é brabo, viu? Vai-se um Amor e Vem Outro. É. Por Toda a Vida, quem vai cantar é Roberto Faisal, essa música Por Toda a Vida. E o terceiro vem meu cantor, um dos meus cantores preferidos, Silvinho, vai cantar a música Se Tu Gostasse de Mim, aqui no Saudade Musical.

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1: Pois é, 20 horas e 26 minutos, começando o programa, tocando as melhores músicas do passado. A gente vai tocar agora as músicas da banda jovem que toca a Jovem Guarda. Uma banda jovem, os caras jovens, mas eles tocam as músicas boas da Jovem Guarda. E a gente ouviu três músicas lindas, né, do passado, né? A gente ouviu Raul Sampaio, Roberto Faisal e Silvinho, né? Já você preparou duas músicas aí, vamos botar duas e vamos ouvir essas duas da Jovem Guarda com a banda Nostalgia. E depois vamos ouvir com Agnaldo Timóteo a música Meu Vício é Você, 8h27.

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1: Pois é, 20 horas e 38 minutos aqui na Juventude. 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Pois é. Já sabe quem tá ouvindo o programa? Doutor Vitor Almeida, advogado. É, rapaz, meu filho, advogado, tá aí na poltrona ouvindo Saudade Musical. É. E a gente tocou as músicas do programa Nostalgia, que ele deve conhecer. Ele conhece muito a banda Nostalgia. Aí, Vitor, rádio ligado, vamos ouvir as melhores músicas do passado, né? Pois é, rapaz. Também quero mandar um alô aqui também para minha querida amiga Luzia Pires. Lu, Finha Pires, Hilda Pires. Ô, pessoal, aí não sei se hoje tem, se é Jô ou só é Patrícia que tá por aí. Lu, minha querida, amanhã sexta-feira, amanhã lá tarde... Vou dar uma passadinha pra gente bater um papo, tomar aquele cafezinho e conversar. É, rapaz, muito bom o nosso bate-papo aí, viu, Lu? Amanhã de tarde, prepara a poltrona que eu tô aí na mesa pra gente tomar aquele cafezinho e conversar. Mandando um alô também aqui pra meu amigo Pedrinho da Ultralá. É, rapaz, o atendimento de Pedrinho ali é VIP, viu, da Ultralá. Atende muito bem. O Pedrinho prepara as tintas também da cor que você quer. E ele tá lá, também está curtindo, ouvindo Saudade Musical. Alô, Pedrinho da Ultralá. Pois é, gente. Alô, Nenezão. Alô, Dona Angélica. Alô, Terezinha. É, a Terezinha é a irmã de Dona Angélica. Renato e Vera, que amanhã tem arroz com galinha. E sábado tem aquela tradicional maniçoba do Renato e Vera. Mandando alô também para meu amigo Tony de Lia. É, rapaz, Tony de Lia também está curtindo Saudade Musical. Também tem Maria do Carmo em Aracaju, que é irmã da. De Tonho. Irmã de Renato da Mandisoba, aliás. Tonho de Lia, irmã Tonho de Lia e irmã de Renato, né? Ela é sempre lá em Aracaju, ela sempre escuta o programa. Alô, Wilson Pintor, meu amigo Wilson. Zé Mi, Dona Luciene. É aí, Josemir no Pacheco, né? Micael e seu pai, Lindolfo. Carlos do Bolão, é, rapaz. Carlos do Bolão. Também tem Simval Barata, meu amigo Simval Barata. Tem o pessoal do Libório aí, tem Lourdes, tem Matheus, tem Maria da Conceição, tem Nega. É, rapaz. É, Zé Mi também. E também tem Rogério de Tino. Rogério não ligou ainda hoje, né? Deve estar dormindo, será? Alô, Rogério, amigo. Alô, Tino, meu amigo. Tem Nilson e Demison, da Serralheria, ali com frente ao shopping, meu amigo Denison e Nilson, né? Tem Josias da Vaca Tolada, Peixe Padeiro, Abel Costa, Alisson de Dedé do Bode, meu amigo Alisson. É, José Hilton na maternidade, Joel Dantas e Joel Mititita. É, Joel Mititita, meus amigos. Tem Chico Riacho, Ângela de Joaquim. Tem Lourinho do Acordeon, Thelma Forrozeira, Juvenal do Forró, Nelson do Trator. Também tem Helena Ioga na Travessa São José, né? Isso aí, Bicho do Mato. São os amigos de Bicho do Mato aí, né? Daqui a pouco o Bicho do Mato vai mandar uma luzinha pro pessoal.
2: Alô! Vai muito bem.
1: Né? E também, também tem Dolores e Adilson na Matinha. Tem Éder do Quebra-Queixo. Éder. Esse Éder do Quebra-Queixo, ele deve morar ali na Rua do Asilo, né? Alô, Éder. Valeu, amigão. É Éder, né? É gente boa. Tem Paturi. Neguinho de Canhota, né? Dourinha, Tiazinha, Nenê e Rosângela do Pequeno Príncipe, Estela Negra, Zé Vicente, Reginaldo da Borracharia e Elio de Dovão. Depois tem mais gente para mandar um alô. A gente vai ouvir agora a música, né? A gente vai ouvir agora com Amor, Amor, é Agostinho dos Santos, com a música Amor. E depois Não Toque Esse Disco, com Valdique Soriano. Eita! Que eu conversei hoje com o Bedeu. Alô, Bedeu, meu amigo. Conversei com o Bedeu hoje. Ele perguntando sobre o estúdio. Ele disse, tá bonito aqui o estúdio tudo. E ele disse que antigamente não gostava de Valdique. Hoje ele gosta. Eu também não.

gostava, quando era adolescente eu não gostava não. Chamava muito de brega, mas ele realmente tem música, tem músicas boas meio que marcaram época, né? É. E depois vamos ouvir com Alcide Gerardi, Dedo de Luna. É, são essas três, né, Jailton? Amor, Não Toque Esse Disco, Dedo de Luna. É. Dedo de Luva. Isso, Luva, isso mesmo. Pois é, gente, aqui o programa Saudade Musical, a gente recorda novos e velhos amores, né? Vamos tocar músicas apaixonadas para lembrar dos amores do passado e do presente, só aqui no Saudade Musical. Música.

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1: Programa Saudade Musical no ar desta quinta-feira. É, tocando as músicas do passado, as músicas que tocam os corações apaixonados. Pois é, gente. Mandando alô aqui para meus amigos aí que estão de radinho ligado. São tantos amigos que estão curtindo. Alô, Mariese. Alô, minha querida Luzia Pires.

0: Pureza, na Rua Senhor do Bonfim. Dona Joselita, o pessoal da churrascaria do Pedro, é. Sábado também tem mano sobra aí de Dona Joselita. Jacilene Chebinha, José Augusto Corretor, meu amigo José Augusto Corretor. Conversei com ele hoje na Casa Ideal, é. Eu sempre bato um papo sobre o programa. Eu sempre escuto o programa de José Augusto Corretor, né? Fernando Elegarto, Luiz Enfermeiro, é, Zé Raimundo nas Pratas, Dende Chico Rico. E agora vamos ouvir meu amigo Bicho Tomado mandando um recado para os amigos.
1: Boa noite, Red Silva. Boa noite, meu amigo Rinaldo Prata. É, depois desse jejum, né, que a gente passou aí, por causa da programação do novenário, né? Nós estamos aí de volta com saudade musical, levando boas músicas aos lares lagartenses e sergipanos. Mandar um alô aí para essa galerinha que topa comigo aí sempre nas ruas, né? Meu amigo Antero do Paracatu de Baixo, é, Júnior Wesley, lá de Riachão, é, Marcos do Mercadinho do Santinho, nosso amigo Marcos, né? E Cachorrão do Brega, é, o carroceiro lá do Albano, tá sempre sintonizado, ouvindo a melhor. Zé Carlos do Produto, Luciano do Albano, meu xará Cícero dos Lois Guaranis, aquele abraço. Meu amigo Fabiano da Refrigeração, Lelo do Mocotó e a esposa Silvia, o amigo Índio Emplacador, Oziel Loyola, Grilo Mototáxi, a galerinha da Águia Pintura, Micael Lindolfo, meu amigo Lindolfo, que amanhã estará completando a idade nova, desde já, meus parabéns, muita saúde, felicidade. Minha irmã Helena, lá na cidade de Capela, ouvindo através da Rádio Net, ouvindo, hoje ela completando a idade nova, né? 59 anos de vida, mana, que Deus te abençoe sempre, dê muita saúde, muita sabedoria e vida longa e muitas conquistas ainda na sua vida. Gina Irene, a Dulce do Sindicato, a Maria dos Perfumes, Edmilson Mecânico, Dolores e Adilson, Jorge Pedreiro e Carminha na Matinha, Peixe Padeiro, Genivaldo e Rose lá na Escolinha Mundo Mágico, nossos amigos, Predo Gaia na Horta, e Cowboy da Gata e todos que estão aí, a galerinha, aquele abraço. Esses são os alunos de hoje.
0: Aí, obrigado, tudo bem. Aí foi o recado de. Aí foi o recado de Bicho do Mato, mandando pros amigos, né? Aí você falou Paracatu, Paracatu de Baixo, aí Simão Dias, né?
1: É,
0: Paracatu de Baixo, aí conheço, já fui meu um casamento lá. Já a gente vai tocar agora uma música aqui, né? Vamos ouvir aqui com o Nelson Gonçalves, Meu Dilema, e essa é Sou Assim. Não tem, não tá aí mais não, essa aí. Ah, é pelo YouTube, né, no caso. Tá bom, hein? Então a gente vai tocar Meu Dilema com Nelson Gonçalves e Fantoche. Rapaz, duas músicas lindas de Nelson Gonçalves. A gente vai tocar aqui no Saudade Musical, é...

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2: Juventude FM informa a hora certa.
3: 21:04.
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